0: já foram vendidos mais de 650 mil automóveis nos quatro primeiros meses deste ano. Número quase 20% maior que o registrado nos quatro primeiros meses do ano passado. Somente no último mês de abril foram emplacados mais de 187 mil carros. E para estimular ainda mais o setor, o governo do Brasil tem desenvolvido ações como o programa Mobilidade Verde e Inovação Mover. A iniciativa cria uma política sustentável para a produção de veículos. Ao todo, são 19 bilhões de reais que serão disponibilizados em créditos financeiros para as empresas até 2028. A política também prevê incentivos fiscais para carros de entrada flex fabricados no Brasil, que tenham 80% de reciclabilidade, baixa emissão de gás carbônico. O governo também está incentivando a produção de veículos pesados. Semana passada foi lançada a segunda etapa do Move Brasil. São 21 bilhões de reais para financiamento de caminhões, ônibus e micro-ônibus. E o objetivo é renovar a frota, impulsionar a indústria e gerar mais empregos no setor. Lembrando que a cerimônia aqui hoje marca os 70 anos de atuação da Anfávia, a Associação Nacional de Fabricantes de Veículos Automotores, e vai contar com a presença do presidente Lula, executivos das principais montadoras instaladas no país e também representantes do setor produtivo. Nave, Luciana, volto com vocês.
1: Obrigado, Gabriela, pelas informações ao vivo.
2: Atenção, estudantes! Começou hoje o prazo de adesão ao Desenrola FIES.
1: O novo programa tem duração de 90 dias e oferece condições para renegociar dívidas.
2: Com o Desenrola FIES, o governo do Brasil quer reduzir a inadimplência para que estudantes regularizem a situação de crédito.
1: Mais de 1 milhão de beneficiários do FIES serão contemplados com a renegociação.
3: Gleice Braga entrou no curso de turismo há mais de 10 anos pelo FIES, o Fundo de Financiamento Estudantil.
4: Em 2018 eu comecei a trabalhar na área de turismo e eu pagando direitinho, né? Quando foi em 2020 que veio a pandemia e a situação foi tão extrema e difícil que eu também fui me endividando que eu não consegui pagar.
3: Para ajudar pessoas como a Gleice, o presidente Lula assinou a medida provisória do novo Desenrola Brasil. O prazo para adesão ao programa começou hoje e terá duração de 90 dias. O objetivo é auxiliar na reorganização financeira e na ampliação do acesso ao crédito em melhores condições para milhões de brasileiros. Entre as iniciativas está a renegociação de contratos em atraso do FIES, com descontos de até 99% sobre o valor da dívida, como explica Dario Durigan, ministro da Fazenda.
5: A gente ouviu muito os interessados e há aqui a necessidade de ajudar alguns estudantes que estão saindo da universidade, conseguindo o seu primeiro emprego e seguem tendo alguma dificuldade de pagar o financiamento.
3: O Desenrola FIES funciona da seguinte forma: para dívidas vencidas e não pagas há mais de 90 dias, se for pago à vista, o governo oferece 12% do valor principal e o desconto na totalidade de juros e multas. Quem optar pelo pagamento parcelado pode negociar em até 150 vezes com descontos em juros e multas. No caso de dívidas com mais de um ano, os descontos são ainda maiores. Se o estudante estiver fora do CadÚnico, a redução será de até 77% do valor total e o saldo devedor é liquidado de forma integral. Já os estudantes do CadÚnico terão descontos de até 99% do valor total, além de descontos em juros e multas. A turismóloga Gleice Braga espera abater mais de 40 mil reais com o novo programa.
4: Vai ser um alívio, né? Poder pagar o FIES. Eu tô com a esperança maior no futuro, né? Poder liquidar essa dívida e ficar tranquila, que eu quero também

0: trabalhadora em todo o país.
1: O evento conta inclusive com atendimento presencial do gov.br e de emissão da carteira de identidade nacional.
0: E o ministro do Trabalho, Luiz Marinho, falou mais sobre a programação.
2: Você tem desde serviços, seja de previdência social, informação, perícia da previdência, você tem a possibilidade de atualizar a tua documentação, se você perdeu um documento, enfim, tem essa oportunidade. Serviço de saúde, se você está atrasado lá, a tua carteira de vacinação tem uma falha, pode vir aqui aproveitar. É uma forma de valorizar o tema de relação ao trabalho, é uma forma de conscientizar.
1: O evento vai até a próxima sexta-feira e as ações ocorrem tanto nas superintendências quanto em espaços públicos de grande circulação nas cidades.
0: A partir de agora, as redes de educação básica de todo o país vão poder comprar alimentos diretamente da agricultura familiar por meio do Contrata Mais Brasil.
1: Isso porque foi feita a integração da plataforma ao Programa Nacional de Alimentação Escolar.
0: E desta forma podem ser atendidas 146 mil escolas em todo o país.
1: A ferramenta simplifica as contratações públicas e amplia o acesso de pequenos fornecedores.
0: Mais de 1.500 agricultores familiares já estão cadastrados, mas a plataforma pode alcançar mais de 3.900.000 pequenos produtores.
3: A partir de agora, a rede de educação básica de todo o país poderá adquirir alimentos diretamente da agricultura familiar por meio do Contrata Mais Brasil. A plataforma vai conectar quem produz e quem compra em um único ambiente digital. Assim, será ampliado o acesso de pequenos produtores ao mercado público, contribuindo para a oferta de alimentos frescos e saudáveis aos estudantes de todo o país. O processo de compra de alimentos pelas entidades executoras do PNAE ficará mais simples e ágil, fazendo com que o percentual mínimo de 45% de aquisição de alimentos para a merenda escolar da agricultura familiar seja alcançado. Atualmente, 1.518 agricultores já estão cadastrados no Contrata Mais Brasil, mas a plataforma tem potencial para alcançar 3,9 milhões de produtores da agricultura familiar atualmente registrados no Cadastro Nacional da Agricultura Familiar. O Contrata Mais Brasil simplifica as contratações públicas e amplia o acesso de pequenos fornecedores a esse mercado. Na plataforma, órgãos públicos podem publicar suas demandas por serviços de reparos e manutenção e para a compra de alimentos e receber propostas diretamente de fornecedores cadastrados. É voltado principalmente a microempreendedores individuais. Já são mais de 1.700 órgãos reunidos no Contrata Mais Brasil e 11.000 empreendedores cadastrados. Daniele Popov para a Voz do Brasil.
1: A inscrição dos agricultores familiares na plataforma deve ser feita no endereço gov.br/contrata-mais-brasil.
0: Após o cadastro, o agricultor informa o que produz e passa a receber notificações automáticas via WhatsApp sempre que um órgão público da sua região publicar uma demanda.
1: O turismo no Brasil não para de bater recordes.
0: Só no último ano recebemos um número histórico de mais de 9 milhões de turistas estrangeiros.
1: Além disso, de janeiro a março, a movimentação de turistas pelo Brasil ultrapassou os 25 milhões de passageiros nos aeroportos do país.
0: Para marcar esse momento, o Brasil realiza o Salão do Turismo, que pela primeira vez será realizado no Nordeste, em Fortaleza.
1: Uma vitrine para tudo que temos de melhor: gastronomia, cultura e as melhores oportunidades de viagens.
0: Com destaque para a produção dos agricultores familiares.
1: A ideia é valorizar a diversidade cultural brasileira e ampliar a visibilidade de novos destinos turísticos.
4: Falta pouco para a abertura do Salão do Turismo, que vai ser realizado em Fortaleza, no Ceará. É a primeira vez que o evento acontece no Nordeste e a expectativa do ministro do Turismo, Gustavo Feliciano, é a de entregar o melhor salão da história.
5: Esse ano, a novidade que nós estamos levando, descentralizando, tirando do Sudeste, do eixo Rio-São Paulo, e levando a primeira edição para o Nordeste. E esse ano, sem sombra de dúvida, a expectativa é muito grande que a gente possa realizar o maior Salão do Turismo do Brasil.
4: Além de apresentar apresentações culturais, palestras e rodadas de negócios, o evento também destaca a produção que nasce no campo e chega à mesa dos brasileiros. É nesse contexto que ganha espaço o Armazém da Agricultura Familiar. Segundo a Coordenadora Geral de Produtos e Experiências Turísticas do Ministério do Turismo, Fabiana Oliveira, mais do que comercializar, a proposta é apresentar a diversidade e a identidade da produção brasileira.
6: Neste salão

0: A gente tem a exposição de experiências dos 27 estados do Brasil e também a produção associada ao turismo, manifestações culturais, a gastronomia do Brasil. Então, tudo que a gente encontra, né, no turismo do Brasil, a gente leva para o Salão do Turismo.
1: A agricultura familiar conecta turismo, cultura e geração de renda, especialmente em pequenas propriedades e comunidades locais. Para quem já viveu essa experiência, o impacto vai além das vendas. A produtora Beatriz Rodrigues, de Iporanga, em São Paulo, participou de uma edição anterior. Para Beatriz, o Armazém da Agricultura Familiar é um espaço onde o visitante não apenas consome, mas conhece o Brasil de perto.
2: O Salão Nacional de Turismo é algo que faz com que os brasileiros sintam orgulho de ser brasileiro. A gente tem uma nação, um mundo dentro de uma nação. É muita coisa bacana, é muita coisa boa, bonita, gostosa.
1: Quem também aposta nessa vitrine nacional é a produtora rural Elivane Medeiros. Ela destaca que cada produto carrega mais do que apenas sabor.
3: Tudo tem identidade, qualidade e propósito. E isso, gente, vai fortalecer o movimento da geração de renda, que amplia os mercados, posiciona todos esses produtores numa vitrine nacional.
1: O Nordeste contará com o maior número de participantes, refletindo a força da agricultura familiar na região. A entrada no evento será gratuita. Basta acessar gov.br/turismo. Reportagem Caroline Blaut.
4: Na Amazônia, o rio está em todo lugar, mas a água limpa nem sempre chega ao copo.
5: Embora cercadas pelos rios, muitas famílias passaram a acessar água de qualidade somente com a chegada do programa Cisternas.
4: Entre os anos, já foram entregues 6 mil equipamentos para a região.
5: Mais do que uma reserva de água, esses reservatórios representam a segurança alimentar e a prevenção de doenças causadas pelo consumo de água imprópria.
6: Há água em abundância nos rios que banham a Amazônia, mas nem sempre ela é boa para beber ou lavar roupa, por exemplo. Essa água pode ser imprópria para o consumo humano e resultar em doenças. Mas a chegada do programa Cisternas à região amazônica tem deixado essa preocupação no passado. O governo do Brasil, por meio do Ministério do Desenvolvimento e Assistência Social, Família e Combate à Fome, já levou 6 mil cisternas para populações que vivem na Amazônia desde 2023. O investimento supera 180 milhões de reais na garantia de segurança hídrica a famílias ribeirinhas, indígenas e quilombolas que vivem em comunidades remotas no coração da Amazônia. Famílias como a da agricultora Kátia Azevedo, de 53 anos, que mora em Óbidos, no Pará. Há 4 meses ela ganhou uma cisterna em casa, com tratamento da água que vem do rio, além de pontos de água na cozinha, banheiro com chuveiro, vaso sanitário e pia. É a primeira vez em 53 anos de vida que a Kátia tem banheiro em casa.
7: Isso aqui é uma água boa, natural, que dá pra gente consumir. Melhorou um pouco os problemas de saúde. Graças a Deus estamos todos maravilhados, encantados com a tecnologia e a gente só tem a agradecer.
6: Lilian Raal, secretária nacional de Segurança Alimentar e Nutricional do MDS, defende o quanto esta iniciativa é capaz de melhorar a vida das pessoas.
8: Você poder tomar banho em um banheiro de chuveiro, praticamente dentro da sua casa, sem precisar se deslocar para o rio todas as manhãs para tomar banho, para pegar água, para poder fazer o café ou para qualquer outra coisa. As crianças não precisam tomar banho no rio mais, elas podem tomar um banho para ir para a escola. As mulheres, que sempre, a quem sempre é atribuído, né, na maior parte das vezes é atribuído esse trabalho de buscar água, né, elas têm mais tempo livre, têm acesso à água ali do lado para poder cozinhar, para lá, qualquer atividade que ela precise.
6: A secretária Lilian Raal ressalta a parceria do MDS com as organizações da sociedade civil.
8: E lembrando que a gente só chega aqui porque o Cadastro Único chegou primeiro, identificou essas pessoas e nos mostrou que elas estavam aqui e que elas precisavam de água de qualidade. E a nossa parceria, né, com as entidades da sociedade civil que trabalham aqui na comunidade e que conseguem enxergar muitas vezes aspectos que a gente não consegue.
6: O programa Cisternas também contribui para a movimentação da economia na região, pois investe em mão de obra local para o trabalho realizado nos territórios. Ele também contribui para a segurança alimentar de quem recebe as tecnologias. De norte a sul do Brasil, o programa está presente principalmente no semiárido, na região amazônica

0: já chegou a municípios do Rio Grande do Sul e do Mato Grosso do Sul. A meta é entregar mais de 200 mil cisternas até o fim deste ano. Reportagem Érica Brás.
1: Simular uma estiagem severa ou uma grande queimada no Pantanal?
2: Exercícios estão sendo feitos essa semana pelo Ministério da Defesa no MECODEX, Mecanismo de Cooperação em Desastres.
1: É a primeira vez que o evento internacional é sediado no Brasil.
3: O MECODEX 2026 vai simular cenários de crises naturais frequentes no país, como a seca severa na Amazônia e os incêndios florestais no Pantanal. O objetivo é aprimorar o planejamento, a logística e a mobilidade entre os países participantes. O ministro da Defesa, José Múcio Monteiro, destacou a importância desse exercício que pela primeira vez está sendo sediado no Brasil.
4: No momento que eu vestido no Rio Grande do Sul, nós tivemos a estiagem no Amazonas. Depois tivemos os incêndios no Pantanal. Agora mesmo estamos com cheias no Nordeste, Pernambuco, Paraíba, nós estamos passando por momentos dificílimos. De maneira que esse evento é importantíssimo, tivemos incêndios na Bolívia, nós temos vários problemas. Esse encontro exercita essa fraternidade, essa preocupação de cooperação e nós ficamos muito honrados que o Brasil cede e seja um anfitrião desse encontro.
3: O evento reúne organizações internacionais e órgãos federais, como a Agência Brasileira de Cooperação e o IBAMA. Além do suporte militar, o exercício foca na atuação da Defesa Civil Nacional. A ideia é que as estratégias testadas no exercício possam ser aplicadas em situações reais, ampliando a capacidade de resposta do Brasil e de seus parceiros internacionais. Para o diretor de preparação e socorro da Secretaria Nacional de Proteção e Defesa Civil, Armin Braun, o objetivo é garantir que o Estado aja em sintonia mesmo antes das crises.
5: O que a gente faz aqui, apesar de ser um exercício internacional, ele fortalece não só essa cooperação entre nós, as demais agências do governo federal, com os órgãos vinculados às Forças Armadas, mas também ele ensaia uma possibilidade de apoio internacional, tanto do Brasil poder colaborar com esse apoio, tanto do Brasil poder receber esse apoio. Então, a gente dá um passo adiante, a gente prepara, a gente trabalha e se organiza antes que o desastre aconteça.
3: Ao longo da semana, o exercício vai utilizar o SICOD, Sistema de Cooperação em Desastres, desenvolvido pelo Exército Brasileiro para gerenciar operações em tempo real. A plataforma digital centraliza dados e organiza o apoio logístico, agilizando a tomada de decisões em situações de crise. A expectativa do governo é de que o sistema seja validado oficialmente em julho, durante a Conferência de Ministros de Defesa das Américas, no Peru. Reportagem Luciana Colares de Holanda.
2: E para atender municípios atingidos por eventos climáticos extremos, o governo do Brasil liberou 305 milhões de reais.
1: O dinheiro será destinado a ações emergenciais de socorro às vítimas, assistência humanitária e restabelecimento de serviços essenciais.
2: Estamos no Maio Amarelo, movimento internacional de sensibilização para a redução de acidentes e mortes no trânsito.
1: E este ano, o Ministério da Justiça e Segurança Pública aposta na conscientização dos motoristas.
2: O tema da campanha é: no trânsito, enxergar o outro é salvar vidas.
6: Só nos três primeiros meses de 2026 foram mais de 17 mil acidentes nas rodovias federais, com quase 1.400 mortes. Em 2025, mais de 6 mil pessoas perderam a vida nas estradas do país. Nesse ano, o Maio Amarelo traz um convite direto: enxergar o outro e salvar vidas.
7: O Jornal da Noite começa aqui da Zona Norte com uma notícia triste. Recebemos informações de que um motociclista foi vítima de uma colisão causada por um motorista. Até o momento não sabemos a gravidade, mas já há relatos de que o carro estava acima da velocidade permitida na via e o jovem que dirigiu o veículo não viu o motociclista.
8: Não espere as consequências para abrir os olhos. Maio Amarelo. No trânsito, enxergar o outro é salvar vidas.
6: Dados da Polícia Rodoviária Federal mostram que comportamentos de risco

0: continuam sendo determinantes para os acidentes. Entre os principais fatores estão o excesso de velocidade, ultrapassagens indevidas e o uso de álcool ao volante. Só em 2025 foram 4.600.000 veículos fiscalizados nas rodovias federais, que resultaram em 51.000 infrações. Mesmo assim, o desafio vai além da presença policial. A campanha aposta justamente na mudança de comportamento, como explica o diretor-geral da Polícia Rodoviária Federal, Fernando Oliveira.
1: É preciso haver conscientização e educação. É preciso que os conceitos sejam absorvidos. Nós acreditamos nisso, sabemos que não é algo de resultado imediato, mas nós vamos insistir, persistir sempre para preservar a vida.
0: Além da conscientização, o governo também aposta na educação para transformar o trânsito desde cedo, como garante o ministro da Justiça e Segurança Pública, Wellington César Lima Silva.
2: Para essa mudança cultural acontecer, é fundamental que cheguemos até os bancos escolares. Por isso, o Ministério da Justiça se empenhará junto com o Ministério da Educação em promover a inserção desses conteúdos da preservação da vida, da valorização da vida no trânsito, no âmbito de todos os ciclos de ensino.
0: Em 2025, Minas Gerais liderou o número de acidentes fatais nas estradas, com 765 óbitos, seguido do Paraná, com 593 mortes, e a Bahia, com 589 vidas perdidas no trânsito. Reportagem Cleide Lopes.
3: Gás do Povo, a Caixa Econômica Federal registrou a adesão de cerca de 25.000 revendedoras ao programa em todo o país.
4: Revendedores interessados podem aderir de forma voluntária, desde que atendam requisitos como cadastro regular na Agência Nacional do Petróleo e uso da máquina da Caixa.
3: A iniciativa garante a recarga gratuita do botijão de gás de 13 quilos para famílias de baixa renda inscritas no cadastro único.
4: Mais informações em gasdopovo.mds.gov.br.
3: E essas foram as notícias do governo federal.
4: Uma realização da Secretaria de Comunicação Social da Presidência da República.
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4: Fique agora com as notícias do Poder Judiciário e do Congresso Nacional. Uma boa noite.
3: Boa noite para você e até amanhã.
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7: Decisão do STF que reconheceu a união homoafetiva completa 15 anos.
8: Eleição 2026, prazo para tirar o título eleitoral termina amanhã.
7: TST define como deve ser feita a convocação de salário pago em moeda estrangeira.
8: Boa noite, eu sou Marta Ferreira.
7: E eu sou Marcelo Della Libera.
8: No dia 5 de maio de 2011, há exatos 15 anos, uma decisão do Supremo Tribunal Federal reconheceu a união homoafetiva.
7: A decisão abriu portas para garantir outros direitos para essa população. Judite Aragão.
9: Antes de 2011, não havia uma jurisprudência consolidada sobre o reconhecimento da união homoafetiva. Os casos dependiam da interpretação de cada juiz. Depois da decisão, o que era invisível, ganhou números. Um salto de 58 mil casais em 2010 para 480 mil em 2022, de acordo com o IBGE. Em 2013, outra conquista. O Conselho Nacional de Justiça editou a resolução 175, impedindo que cartórios de todo o país se recusassem a converter uniões estáveis homoafetivas em casamentos.
8: Conselho Nacional de Justiça realiza seminário sobre a atuação da Justiça Itinerante na prática.
7: A Justiça Itinerante é uma iniciativa do CNJ para levar os serviços do Judiciário aos lugares menos acessíveis. Carolina Chaves.
10: Na abertura do seminário, o presidente do STF e do CNJ, ministro Edson Fachin, reforçou que a justiça só acontece de verdade quando chega a cada pessoa.
11: O acesso à justiça se realiza quando alcança concretamente cada pessoa, especialmente aquelas historicamente afastadas dos centros de decisão e das estruturas estatais.
10: Fachin destacou ainda que a resolução do Conselho Nacional de Justiça é um marco, porque tira a justiça itinerante do campo do improviso e a transforma em uma política pública contínua, com financiamento e organização.

0: Eleitores têm até amanhã, 6 de maio, para tirar o primeiro título ou regularizar pendências com a Justiça Eleitoral.
1: Após essa data, o cadastro será fechado para a organização das eleições deste ano. Estevam Furtado.
2: O atendimento pode ser feito nos cartórios eleitorais ou pela internet para quem já possui biometria cadastrada. A partir de 7 de maio, nenhum pedido de inscrição, transferência ou atualização poderá ser feito até novembro de 2026. Quem perdeu o prazo não poderá votar nas eleições deste ano e pode enfrentar restrições, como dificuldade para emitir documentos, tomar posse em cargo público ou se matricular em instituições públicas.
0: TST define como deve ser feita a conversão de salário pago em moeda estrangeira.
1: A decisão envolve um trabalhador contratado em dólar para atuar no Brasil. Anderson Conrado.
3: O caso é de um comandante de embarcação colombiano que teve a remuneração ajustada em dólares. O Tribunal Regional no Rio de Janeiro considerou a cotação do dólar ao longo do contrato para calcular os valores, mas a decisão foi revista pelo TST. Segundo o tribunal, o salário deve ser convertido para reais na data da contratação. A partir daí, devem ser aplicados os reajustes previstos em lei ou em acordos da categoria.
0: É válido o aumento da pena base de um homem condenado por roubar carro de motorista de aplicativo em serviço.
1: Essa conclusão é do STJ. Fátima Uchoa.
4: O motorista estava com o carro parado em via pública à noite, com os vidros abertos, aguardando chamadas, quando foi abordado pelo homem armado. Mesmo após a vítima informar que era motorista de aplicativo e estava trabalhando, o assaltante ordenou que ele saísse e fugiu com o veículo. A Justiça de Alagoas condenou o réu a mais de 12 anos de reclusão em regime inicial fechado, e a sexta turma do STJ manteve a condenação. Para o ministro relator Sebastião Reis Júnior, o réu sabia que a vítima estava trabalhando e mesmo assim se aproveitou dessa situação para cometer o roubo, o que torna o crime mais reprovável e justifica o agravamento da pena base.
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0: Boa noite.
1: Uma boa noite.
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1: Eu sou Paula Groba.
2: E eu sou Humberto Pinheiro.
1: E estes são os destaques de hoje do Jornal do Senado, que começa agora.
2: Senado aprova a criação da primeira universidade indígena do Brasil. Projeto segue para a sessão.
1: Lei sancionada endurece penas para roubo de celulares e crimes virtuais.
2: Avança projeto que regulamenta carreira e porte de arma para agentes de trânsito.
1: Boa noite.
2: Boa noite.
1: Um marco para a educação e os povos originários. O Senado aprovou um projeto que cria a primeira universidade indígena do Brasil. A proposta prevê ensino bilíngue, voltado às realidades das comunidades, com campi em várias regiões do país. A ideia é formar profissionais sem romper com as identidades culturais e fortalecer a preservação das tradições.
2: Há previsão de cursos como gestão territorial, saúde indígena e educação intercultural, além de incentivar pesquisas sobre línguas e saberes ancestrais. O projeto segue para a sanção presidencial. Mais detalhes na reportagem de Pedro Pincer.
3: O Senado aprovou o projeto de lei da Presidência da República que cria a Universidade Federal Indígena. Vinculada ao Ministério da Educação e com sede em Brasília, a instituição terá campi em várias regiões do Brasil para atender às necessidades dos povos indígenas. Seus objetivos incluem oferecer ensino superior, promover pesquisa e extensão universitária, valorizar saberes tradicionais e incentivar a sustentabilidade socioambiental dos territórios indígenas. O relator, senador Eduardo Braga, do MDB do Amazonas, ressaltou que até hoje não há no país uma universidade essencialmente voltada à realidade dos povos originários. Já o senador Randolfe Rodrigues, do PT do Amapá, que é historiador, salientou a importância da criação da Universidade Federal Indígena.
4: É por isso que precisa de uma Universidade Federal dos Povos Indígenas, para que gerações futuras de brasileiros saibam que nós

0: Nós somos o resultado dessa mistura, dessa miscigenação, mas sobretudo que nós construímos esse país sobre povos que aqui estavam muito antes e que deixaram heranças culturais que estão marcadas em nossa vida e estão marcadas em nossa trajetória como nação.
1: O texto segue agora para a sanção presidencial.
2: E o Congresso promulgou hoje a emenda constitucional 139, que reconhece os tribunais de contas como órgãos permanentes e essenciais ao controle externo da administração pública. A medida também proíbe a extinção desses tribunais e impede a criação de novos.
3: Durante a sessão solene, o presidente do Congresso, Davi Alcolumbre, destacou que os tribunais passam a ter mesmo status de instituições como o Ministério Público e a Defensoria Pública, reforçando o papel de apoio ao legislativo na fiscalização dos gastos públicos.
2: Agentes de trânsito poderão passar a ter porte de arma de fogo dependendo das atividades. É o que prevê um projeto que avançou hoje no Senado e que cria a Lei Geral dos Agentes de Trânsito. A proposta estabelece regras nacionais para a carreira, hoje organizada de forma diferente em estados e municípios.
3: O texto define atribuições, critérios de ingresso por concurso público, formação obrigatória e direitos funcionais dos profissionais. Pelo projeto, o porte de arma de fogo poderá ser autorizado aos agentes que atuam em atividades externas e ostensivas, como fiscalização em vias públicas e apoio a operações conjuntas com forças de segurança. Os detalhes com o repórter Bruno Lourenço.
4: O relator, senador Efraim Filho, do PL da Paraíba, destacou que esse entendimento evita a delegação integral de suas atribuições a empresas privadas. Sobre o porte de arma, o senador defendeu a previsão de que o direito seja restrito aos agentes que trabalham diretamente na fiscalização ostensiva.
5: Apesar de considerarmos valorosa a previsão de porte de arma de fogo para os agentes de trânsito, é necessário limitar esse direito àqueles servidores que exerçam atividades de forma ostensiva e externa, tendo em vista o caráter finalístico restritivo do estatuto.
4: O relator também ajustou o texto para evitar uma ampliação conceitual excessiva da atividade policial, garantindo que as atribuições de engenharia e educação continuem sendo partes integrantes da segurança viária, sem serem descaracterizadas.
2: E foi sancionada a lei que endurece as penas para crimes como furto, roubo, estelionato, receptação e latrocínio, que é o roubo seguido de morte. A norma também inclui medidas contra crimes virtuais, como golpes pela internet, fraudes bancárias, furto de celular e de animal doméstico.
3: No caso do furto, a pena passa de 1 a 4 anos para 1 a 6 anos de prisão, com aumento de situações específicas, como crimes cometidos à noite ou que afetem serviços essenciais. Para o roubo, a pena geral sobe de 4 a 10 anos para 6 a 10 anos, em casos envolvendo celulares e armas. No latrocínio, a pena mínima aumenta de 20 para 24 anos.
2: Já no campo digital, o texto aumenta penas para fraudes eletrônicas e cria novos tipos penais, como a cessão de conta laranja, caracterizada pelo uso de contas bancárias para movimentação de recursos ilícitos. Aprovado em março pelo Senado, o projeto teve a relatoria do senador Efraim Filho, do União da Paraíba. Ao defender o texto, Efraim enfatizou a punição de 5 anos de prisão para quem emprestar a conta bancária para receber dinheiro de fraude ou do crime organizado.
6: Quando você vai buscar o golpista, ele passou por uma conta de um terceiro e esse terceiro disse que não sabia de nada. E agora quem empresta sua conta para fraudes bancárias tem agora uma punição tipificada e mais rigorosa.
3: O senador Stiverson Valentim do Podemos do Rio Grande do Norte avaliou que o programa Desenrola 2.0, lançado pelo governo federal, é uma iniciativa positiva, mas insuficiente para enfrentar o endividamento das famílias brasileiras. Segundo ele, a medida não ataca as causas estruturais do problema, como a inflação e os juros elevados.
2: O parlamentar também destacou como ponto favorável a proibição de que pessoas em renegociação de dívidas realizem apostas em plataformas de jogos. Para ele, embora não seja o principal fator do endividamento, trata-se de um problema que precisa ser enfrentado.
7: Qualquer pesquisa diz a real causa do endividamento brasileiro. A real causa é justamente que está consumindo o nosso sono. É a inflação, juros altos, não tem emprego.
3: Já o senador Paulo Paim, do PT do Rio Grande do Sul, defendeu a iniciativa do governo federal como uma forma de aliviar o orçamento das famílias endividadas. Ele destacou que o programa oferece condições facilitadas, como descontos de até 90%, juros juros limitados e a possibilidade de utilização do FGTS para quitação de

0: dívidas.
1: Paim também ressaltou que a medida contempla débitos de até 15 mil reais por instituição financeira, com prazos de pagamento que podem chegar a 48 meses, além de permitir a adesão de trabalhadores com renda de até 5 salários mínimos.
2: Trata-se de uma medida concreta que oferece condições reais para que as pessoas saiam do sufoco financeiro. O programa também permite a utilização de até 20% do saldo do FGTS para a quitação das dívidas.
0: E a Comissão de Assuntos Econômicos aprovou o projeto que autoriza o Conselho Federal de Medicina Veterinária a criar uma caixa de assistência para médicos veterinários e zootecnistas.
1: Pelo texto, esses profissionais precisam estar inscritos nos conselhos regionais. Repórter Patrícia Oliveira.
3: A proposta prevê auxílios financeiros, assistência à saúde e apoio ao exercício das profissões de veterinário e zootecnista. O relator, senador Laércio Oliveira, do Progressistas de Sergipe, atualizou as regras de investimento dos recursos da Caixa Assistencial, que será vinculada ao Conselho Federal de Medicina Veterinária. Os profissionais devem estar inscritos nos conselhos regionais de medicina veterinária. E a adesão será voluntária, com prazo de carência de 1 ano para acesso aos benefícios. O autor do projeto, senador Wellington Fagundes, do PL de Mato Grosso, destacou o papel desses profissionais na saúde pública, segurança alimentar e no agronegócio.
4: Hoje, grande parte dos profissionais atua como autônomo no Brasil como um todo. A ausência de proteção trabalhista e previdenciária é extremamente grave para esses profissionais. Portanto, faltam mecanismos legais para assistência direta.
3: Se não houver pedido para votação no plenário do Senado, o projeto segue para a Câmara dos Deputados.
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0: Edição de Paula Groba e trabalhos técnicos de João Lira, o Jornal do Senado fica por aqui. Acompanhe agora as notícias da Câmara dos Deputados. Boa noite.
1: Boa noite e até amanhã.
6: Jornal Câmara dos Deputados. Deputados avançam na análise da política nacional de minerais críticos.
7: Câmara ratifica acordo internacional sobre comércio de aeronaves civis.
6: Base aliada e oposição comentam programa de renegociação de dívidas.
7: Boa noite. Ayrton Faleiro, do PT do Pará, exalta o lançamento do programa Desenrola Brasil 2.0, voltado para a renegociação de dívidas das famílias brasileiras. O deputado explica que a medida foca em famílias com renda de até 5 salários mínimos.
8: De acordo com Ayrton Faleiro, o programa também garante a permanência de jovens no ensino superior ao abranger a renegociação de dívidas do FIES. Para o parlamentar, a medida confirma o compromisso do governo com a inclusão social e econômica.
7: Valdenor Pereira, do PT da Bahia, celebra o lançamento do programa Desenrola 2.0, voltado à renegociação de dívidas. O parlamentar explica que a iniciativa oferece descontos, juros reduzidos e condições facilitadas de pagamento para aliviar o endividamento da população.
8: Valdeno Pereira acrescenta que o programa amplia o alcance em relação à versão anterior, incluindo diferentes públicos como famílias, estudantes, produtores rurais e empresas. Para ele, a medida contribui para dinamizar a economia e melhorar as condições financeiras dos brasileiros.
7: Luiz Lima, do Novo, do Rio de Janeiro, aponta a elevada carga tributária como principal obstáculo para a geração de empregos no Brasil. O parlamentar afirma que os altos impostos sobre bens de consumo e serviços dificultam a manutenção dos postos de trabalho pelas empresas nacionais.
8: Luiz Lima avalia que medidas como o programa Desenrola e o fim da escala 6x1, sem a devida desoneração, não solucionam a crise econômica. Ele acusa o Executivo Federal de priorizar iniciativas que agravam o endividamento das famílias e a instabilidade do setor privado.
6: Economia.
7: Paulo Magalhães, do PSD, defende a reestatização da refinaria Landulfo Alves, na Bahia, como medida para conter o aumento dos combustíveis. De acordo com o deputado, a unidade é estratégica para o estado e pode ajudar o governo a regular os preços do mercado.
8: Paulo Magalhães afirma que a iniciativa atende a uma demanda da população nordestina diante da alta dos combustíveis. Ele também destaca o papel do governo federal na adoção de medidas para reduzir os impactos econômicos e reforça apoio à proposta dentro da bancada.
7: O Gleal, do PSD, alerta que o Rio de Janeiro pode perder 21 bilhões de reais anuais caso o Supremo Tribunal Federal mude a regra de distribuição dos royalties do petróleo. Ele observa que a compensação garantida pela Constituição é aplicada em saúde, educação e segurança pública.
8: Para o deputado, alterar as regras atuais vai gerar insegurança jurídica e levar à perda de autonomia do estado, que precisará do governo federal para pagar suas despesas. Segundo Hugo Leal, o Congresso foi alertado diversas vezes sobre o impasse, mas preferiu deixar para a justiça a solução do problema.
7: Benedita da Silva, do PT do Rio de Janeiro, defende que o STF mantenha a compensação dos royalties do petróleo para estados e municípios produtores. Ela argumenta que os recursos não são tributos, mas uma reparação pelos impactos da exploração de uma riqueza finita nos territórios afetados.
8: Benedita da Silva alerta que a perda de arrecadação pode agravar a crise fiscal do Rio de Janeiro, com risco de comprometimento de salários, aposentadorias, investimentos em hospitais e em escolas. A deputada afirma que o estado busca condições para preservar os serviços para a população.
6: Desenvolvimento regional.
7: General Girão, do PL do Rio Grande do Norte, alega que o governo estadual prioriza o anúncio de projetos federais ainda sem execução garantida. O deputado afirma que, ao mesmo tempo, obras urgentes como a Reta Tabajara, na região metropolitana de Natal, continuam paralisadas.
8: General Girão também questiona obras prometidas em Parnamirim, como a drenagem e duplicação da Avenida Olavo Montenegro. Ele cobra prioridade para a Via Verde, que, de acordo com o parlamentar, já conta com recursos de emendas e pode desafogar o trânsito na região.
7: Bebeto, do PP do Rio de Janeiro, cobra a remoção de uma torre de energia da empresa Light, instalada próxima do entroncamento da rodovia Presidente Dutra com a linha vermelha. Segundo ele, a torre trava obras de um novo viaduto para solucionar o engarrafamento no local.
8: O deputado afirma que o impasse prejudica milhares de trabalhadores da Baixada Fluminense que perdem horas no trânsito. Bebeto lembra ainda que a estrada é uma das mais importantes do país por unir as duas maiores metrópoles do país e receber o fluxo de 50% do PIB nacional.
6: Transportes.
7: Charles Fernandes, do PSD da Bahia, defende ampliar campanhas educativas do Maio Amarelo para frear o número de acidentes. Ele alerta que a violência no trânsito não é exclusividade de grandes centros, atingindo também cidades médias e pequenas, como Vitória da Conquista e Guanambi.
8: Segundo Charles Fernandes, o crescimento da frota de motos nas ruas exige ações urgentes para evitar mortes e mutilações. Assim, ele pede que os governos federal e estadual invistam em educação nas escolas para formar motoristas mais conscientes.
6: Relações Exteriores.
7: O plenário da Câmara ratifica acordo internacional sobre compra, venda e manutenção de aeronaves civis e seus componentes. A repórter Daniele Lessa acompanhou a votação e tem os detalhes.
9: A Câmara dos Deputados aprovou o projeto para ratificar a adesão do Brasil a acordo internacional da Organização Mundial do Comércio sobre o comércio de aeronaves civis. O projeto foi enviado ao Congresso pelo Poder Executivo, que defendeu a adesão ao acordo como algo positivo para atrair investimentos na indústria nacional de aviação civil. Com a aprovação, o Brasil passa a integrar um conjunto de regras internacionais que tratam da compra, venda e circulação de aeronaves civis e seus componentes, incluindo serviços de manutenção e reparo. Esse acordo está em vigor desde 1980 e conta hoje com 33 membros, incluindo Estados Unidos, União Europeia e Japão. Entre os principais pontos, o acordo prevê a eliminação de tarifas de importação para aeronaves civis e diversos itens do setor, como turbinas, simuladores de voo e equipamentos de bordo. Também estabelece diretrizes para reduzir barreiras comerciais e garantir condições mais previsíveis para o mercado. Relator da proposta na Comissão de Viação e Transportes, o deputado Júlio Lopes, do PP do Rio de Janeiro, disse que o acordo aumenta a segurança jurídica e insere o Brasil de forma mais ativa nas decisões globais sobre aviação civil. Ele destacou também os efeitos positivos no setor aéreo.
10: Para o setor de transporte, os efeitos são diretos: redução de custos operacionais para as companhias aéreas, facilitação do acesso a insumos e tecnologias, estímulo

0: a modernização e a expansão da frota nacional, com impactos positivos na conectividade e na qualidade dos serviços prestados à população.
1: Na balança comercial brasileira, o comércio de produtos cobertos pelo acordo movimenta cerca de 41 bilhões de dólares por ano. Os principais parceiros do Brasil nesse setor são Estados Unidos, China, Alemanha e Argentina. O país importa a maior parte dos equipamentos, mas também tem presença importante na exportação de aeronaves de médio porte, principalmente por causa da Embraer. O projeto que aprova o Acordo Internacional da Organização Mundial do Comércio sobre o comércio de aeronaves civis seguiu para análise no Senado. Da Rádio Câmara de Brasília, Daniele Lessa.
2: Trabalho. Na avaliação de Reginaldo Lopes, do PT de Minas Gerais, a redução da jornada de trabalho para 40 horas semanais é a matéria mais importante para a classe trabalhadora desde a Constituição de 88. Ele argumenta que o avanço tecnológico já justifica mais um dia de descanso.
3: No século XXI, não justifica mais o trabalhador ter uma escala de 6 dias de trabalho, porque houve avanço tecnológico, houve ganho de produtividade dos setores econômicos, houve a implementação da inteligência artificial nas máquinas, nos bens capitais, o país se tornou mais competitivo e, portanto, o trabalhador merece mais um dia de descanso.
4: Reginaldo Lopes ressalta que a escala 6x1 penaliza os trabalhadores mais vulneráveis e contribui para o esgotamento físico e mental. Segundo o deputado, garantir mais tempo livre para a qualificação profissional e para o convívio familiar é um passo essencial para combater as desigualdades.
2: Berlong Solano, do PT do Piauí, critica a mobilização de empresários de São Paulo em Brasília contra a redução da jornada de trabalho. Segundo o deputado, o custo da medida pode ser compensado pelo aumento da produtividade e pela redução de doenças ocupacionais.
4: Na opinião de Merlon Solano, a legislação trabalhista atual representa um atraso civilizatório e penaliza principalmente as mulheres que acumulam jornada doméstica. Segundo o parlamentar, cerca de 15 milhões de brasileiros vivem sob um regime que compromete a saúde dos trabalhadores.
2: Previdência. Fernanda Pessoa, do PSD do Ceará, defende a aposentadoria especial para agentes comunitários de saúde e de combate a endemias. A deputada afirma que a medida reconhece os riscos enfrentados por profissionais que atuam em visitas domiciliares, longas caminhadas e condições insalubres.
4: Fernanda Pessoa sinaliza confiança na votação urgente da matéria, dada a relevância estratégica desses trabalhadores para o sistema público de saúde. Ela sustenta que a valorização da categoria fortalece a prevenção de doenças e o cuidado direto com a população.
2: Segurança Pública. Comissão da Câmara aprova aumento de penas para crimes ligados a organizações criminosas. A repórter Júlia Lopes tem mais informações sobre a proposta.
5: A Comissão de Constituição e Justiça da Câmara dos Deputados aprovou um projeto que aumenta as penas para crimes cometidos por integrantes de facções criminosas. Segundo o relator, deputado delegado Paulo Bilinski, do PL de São Paulo, a medida busca fortalecer o combate a grupos que corrompem instituições, intimidam comunidades e ameaçam a estabilidade social. A proposta prevê que crimes dolosos, aqueles cometidos com intenção que resultarem em morte, terão a pena aumentada de metade até o triplo. Já para tráfico de drogas, tráfico internacional de armas e tráfico de pessoas, o aumento vai de metade até o dobro. O projeto também prevê punições mais severas para outros crimes. No caso de ameaça, a pena será dobrada. Para posse irregular ou porte ilegal de arma de fogo de uso permitido, o aumento varia de metade até 2/3. Já para armas de uso restrito, a pena será dobrada. Para o autor da proposta, deputado José Medeiros, do PL do Mato Grosso, o projeto busca diferenciar a punição de quem comete crimes ligados a facções para desestimular esse tipo de envolvimento.
6: A partir da aprovação desse projeto, essas pessoas passarão a responder diferentemente de outras pessoas que cometerem os mesmos crimes. De que forma? Por exemplo, ameaça. O sujeito vai receber pelo dobro. Ele vai receber uma pena dobrada pelo crime. Porte de arma restrita. Quer dizer, é o aumento das penas para que os criminosos possam ter em mente que não

0: compensa pertencer a uma facção.
1: Atualmente, a nova lei chamada de Lei Antifacção define facção criminosa como um grupo de três ou mais pessoas que utiliza violência ou ameaça para controlar territórios, atacar serviços essenciais e intimidar a população. O projeto, que eleva a pena para penas de crimes cometidos por integrantes de organizações criminosas, segue agora para análise do plenário. Da Rádio Câmara de Brasília, Júlia Lopes.
2: Justiça. Carlos Jordi do PL menciona um caso de estupro coletivo cometido por adolescentes em uma comunidade do Rio de Janeiro para defender a redução da maioridade penal. O deputado questiona o silêncio da esquerda e do governo federal em relação à defesa das vítimas.
3: De acordo com Carlos Jordi, a legislação atual protege os jovens envolvidos no crime. Ele considera que a impunidade de adolescentes em casos de crimes hediondos é um dos maiores problemas de segurança e justiça no país.
2: Capitão Alberto Neto do PL do Amazonas também cobra a aprovação imediata da redução da maioridade penal. O deputado lamenta o estupro de duas crianças cometido por adolescentes e sustenta que a legislação atual é branda e gera impunidade.
3: Segundo o capitão Alberto Neto, o Estatuto da Criança e do Adolescente protege criminosos e estimula a cooptação de jovens por facções criminosas. Para ele, a proteção das famílias brasileiras passa pelo endurecimento do ordenamento jurídico do país.
2: Aloysio Mendes, do Republicanos do Maranhão, defende a instalação imediata de uma comissão especial para debater a redução da maioridade penal. Ele também cobra do Senado a votação da PEC da Segurança Pública, alegando que responde aos apelos de 80% dos brasileiros.
3: Na visão de Aloysio Mendes, muitos crimes bárbaros, como estupros coletivos noticiados recentemente, ficam sem punição por terem sido cometidos por menores de idade. Em sua opinião, as medidas socioeducativas são insuficientes e desproporcionais à gravidade de crimes hediondos.
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2: Política. Bongás, do PT do Rio Grande do Sul, critica a derrubada do veto presidencial ao projeto de dosimetria, classificando a medida como juridicamente inválida. Segundo ele, houve irregularidades no processo legislativo, com alteração indevida do texto durante a análise do veto.
3: Bongás alega que a proposta é inconstitucional e pode gerar impunidade ao beneficiar crimes graves. O deputado também afirma que o partido pretende questionar a medida na justiça, argumentando que o conteúdo aprovado não respeita os princípios do Estado de Direito.
2: Coronel Ulisses, do União do Acre, celebra a derrubada do veto presidencial ao projeto de dosimetria, afirmando que a medida corrige injustiças em penas aplicadas. Na visão do deputado, o Congresso respondeu adequadamente às demandas da população.
3: Coronel Ulisses também critica a oposição ao projeto e sustenta que a proposta não beneficia criminosos de alta periculosidade. O deputado afirma ainda que a iniciativa reforça o papel do legislativo e contribui para o equilíbrio entre os poderes.
2: Votação. Entre as propostas que podem ser votadas pelos deputados ainda esta semana está o projeto que estabelece diretrizes para a área de minerais críticos e estratégicos.
3: O repórter Antônio Vital detalha os principais pontos da matéria.
5: Está pronto para ser votado no plenário da Câmara, projeto que cria uma política nacional para exploração e beneficiamento de minerais críticos e estratégicos, fundamentais para a fabricação de equipamentos de informática, para fornecimento de energia e defesa nacional. São exemplos de minerais estratégicos o lítio, cobalto, nióbio e terra raras usados na fabricação de baterias, painéis solares e equipamentos eletrônicos. O projeto original foi apresentado pelo deputado Zé Silva, do União de Minas Gerais, mas o texto final, elaborado pelo relator, deputado Arnaldo Jardim, do Cidadania de São Paulo, contempla também sugestões previstas em outras 14 propostas sobre o assunto. O projeto prevê incentivos para empresas do setor, como benefícios fiscais que vão variar de acordo com o grau de beneficiamento do mineral. A ideia é estimular produtos com maior valor agregado, ou seja, material beneficiado no Brasil, com possibilidade, inclusive, de tributação sobre a exportação de minério bruto. A proposta também prevê a criação de um fundo garantidor com recursos totais de 5 bilhões de reais, dos quais 2 bilhões serão aportados pelo governo federal para ajudar no financiamento das empresas. Outra fonte de recursos prevista para as empresas será a emissão de debêntures, uma espécie de título emitido no mercado. Para isso, os projetos terão que ser aprovados por um conselho, que terá inclusive o poder de vetar fusões de empresas, o que já acontece em diversos países. O relator Arnaldo Jardim previu ainda outro incentivo ao setor, a inclusão das empresas no regime especial de incentivos para o desenvolvimento de infraestrutura, o REID, que trata de incentivos fiscais para os setores de infraestrutura, como transportes, portos e energia.
6: Conseguimos conformar, além da questão do crédito fiscal, que será muito significativa, além do fundo garantidor, e complementamos isso com a autorização que vem para emissão de debêntures incentivadas e de infraestrutura para os projetos de beneficiamento, transformação mineral ou mineração urbana. E inclusão no REID dos projetos aqui mencionados.
5: O projeto também prevê incentivos para a chamada mineração urbana, que é a obtenção de minerais críticos a partir do desmonte de produtos industrializados, como televisores, computadores e baterias. O texto apresentado pelo relator também prevê a contratação de mão de obra proveniente das comunidades afetadas pelos projetos de mineração e beneficiamento de minério. Arnaldo Jardim resumiu os objetivos da proposta.
6: O projeto tem uma justa e equilibrada preocupação com as comunidades locais e desenvolvimento local, tem uma preocupação adequada com a questão do licenciamento ambiental, que no Brasil é extremamente rigoroso e muito moroso, e tem, por outro lado, uma preocupação com relação à soberania nacional e com relação ao desenvolvimento dessa cadeia.
5: O projeto, que cria uma política nacional para exploração e beneficiamento de minerais críticos e estratégicos, deve ser votado ainda essa semana pelo plenário da Câmara. Da Câmara de Brasília, Antônio Vital.
7: As próximas edições vão resumir o resultado das votações do plenário da Câmara.
3: Termina agora o Jornal Câmara dos Deputados, com trabalhos técnicos de Everson Urani e apresentação de Márcio Aquiles Sardi e José Carlos Andrade. Uma ótima noite para você.
7: A Voz do Brasil está de volta amanhã. Boa noite.
3: Você ouviu a Voz do Brasil. Boa noite.

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0: 10:01.
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2: Aqui é Jean Martinaz ao vivo e você acaba de entrar em um ambiente onde as emoções se sobressaem. Sejam todos muito bem-vindos ao Love Hurts, onde cada acorde musical revive uma memória, provoca um arrepio, cada uma história que talvez seja sua. Há lembranças que queimam como o sol de inverno.

memórias que recusam a desaparecer. Mas agora deixa esta canção te envolver. Ela está aqui para te consolar. Amar pode ser doloroso, mas aqui não nos equivocamos. Sentimos, enfrentamos, transformamos a dor em melodia e agora deixamos a música expressar o que sentimos.

0: amores acabam sem qualquer sinal e há términos que sobrevivem na nossa memória. Assim, na harmonia do seu som, cada interrupção também serve como uma tentativa de respiração. Estamos indo para o intervalo, mas nossa história continua com você. Permaneça conosco, inspire-se e deixe a melodia seguir narrando o que ainda está por vir.
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11: 10:21.
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0: Estamos de volta e nessa volta há emoções que o tempo não consegue eliminar. Afinal, existem relatos que nos marcam mesmo que pareçam esquecidas. Ainda que feridos e calados, sempre vale a pena escutar aquelas lembranças que o coração guarda com insistência.

momentos em que anseiamos por um abraço. Todavia, somente o silêncio ressoa. Durante esse tempo, a música se transforma o nosso consolo. Quando as recordações tornam o dia árduo, solte-as juntos a essa música. Nem cada lágrima deve ser reprimida. Agora vamos pausar um pouco, mas não te deixaremos na mão. Fique por aqui, porque a seguir teremos outras músicas que falam direto ao coração. Love.

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5: no ar. 10:41.
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7: Estamos de volta e a saudade, ela permanece aqui ao seu lado, quieta como sempre, mas sempre presente. Surpreende o quanto certas recordações ficam vívidas enquanto deixamos elas ir, ficarem para trás. Ainda assim, há coisas que persistem em ficar. Se as memórias não podem ser apagadas, permita que a próxima canção amenize um pouco. Dê uma escutada nessa.

algumas músicas penetram o coração. Outras só confirmam a nossa suspeita anterior. A seguir, permita que a próxima te mostre aspectos que você ainda não tinha observado.

0: no Love Hurts, cada silêncio carrega um sentimento. Continue conosco, pois é nos intervalos que às vezes a emoção fala mais alto em silêncio. Intervalo curto agora, mas não mude de lugar. Já retornamos com mais.
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6: 11 horas.
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2: 11:01.
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2: Retornamos. E caso a saudade tenha sido sua companheira neste intervalo, não se preocupe. Ela encontra espaço para se expressar por aqui. O tempo nos ensina certas coisas, mas só um coração aberto nos permite entender outras. Que a próxima música prossiga falando por você, dizendo que as palavras ainda não conseguia.

permanecemos em Love Hurts com Jean Martinazzo, onde cada faixa musical evoca um pedaço das emoções não resolvidas entre dois corações que não encontraram o adeus. Faça uma pausa conosco e aproveite o intervalo. Retornamos em breve.

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2: Nesta terça-feira, o custo do crédito segue como um ponto de atenção para a economia. Em outra notícia, 37,2% das pequenas e médias empresas esperam alta nas vendas para o Dia das Mães. E no cenário internacional, a OMS confirma casos de hantavírus em um cruzeiro, com registros de mortes.
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2: O custo do crédito continua a ser um dos principais pontos de atenção no cenário econômico brasileiro. A percepção do peso financeiro é evidente em diversos setores, afetando desde grandes corporações até o consumidor final. A discussão sobre as taxas de juros e as condições de acesso ao crédito permanece central, com impacto direto na capacidade de investimento e na saúde financeira das famílias. Este cenário tem gerado debates constantes sobre as políticas monetárias e as estratégias para estimular o crescimento, sem pressionar ainda mais o bolso do cidadão. A pauta econômica segue com foco na busca por um equilíbrio. Uma pesquisa recente aponta para um cenário de otimismo entre as pequenas e médias empresas brasileiras. Dados indicam que 37,2% desses negócios projetam um aumento significativo nas vendas para a celebração do Dia das Mães. A data é tradicionalmente um dos períodos de maior movimento para o comércio varejista, representando uma oportunidade crucial para a recuperação e o aquecimento da economia local. Empresários do setor esperam que o desempenho positivo ajude a impulsionar o faturamento e a gerar empregos temporários, contribuindo para a movimentação do mercado em diversas regiões do país. A expectativa é de um balanço favorável. A Organização Mundial da Saúde, a OMS, confirmou a detecção de dois casos

0: casos de hantavírus a bordo de um cruzeiro. Além dos casos confirmados, outros 5 passageiros foram identificados como suspeitos, elevando a atenção das autoridades sanitárias. Do total de 7 indivíduos sob investigação, a OMS registrou, infelizmente, 3 mortes. Um paciente encontra-se em estado crítico e outros 3 apresentam sintomas leves da doença. As autoridades de saúde estão monitorando de perto a situação, implementando protocolos de segurança e higiene para evitar a proliferação do vírus e garantir a saúde dos demais viajantes e da tripulação. Medidas preventivas foram intensificadas.
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5: Regressando ao silêncio que clama alto e aos sons que decifram o indizível preso em nossa garganta. Porque as sensações que sentimos, mas falhamos ao tentar descrever. Quando voltamos, voltamos enriquecendo de percepção ou de nostalgia, porque vezes de ambos os sentimentos. Prepare seu coração e abra-o completamente, pois a próxima canção promete tocar em lugares que mais ninguém pode alcançar.

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0: Quem gostou faz barulho aí. Coisa boa.
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2: Pra todas as mulheres empoderadas que estão aqui hoje, eu ativei o modo homem, viu? E nem a minha.

0: 11:47.
1: Nossa amiga, você tava bebaça, hein? Louca, louca da vida. O problema foi a azeitona, gente. Para de
2: mulher, você tava doida demais.
1: O problema foi o Thiago. Sabe o que foi? Eu bebi, eu peguei o Thiago.
2: Nossa, tava
1: super tava querendo o Thiago. Aí eu, quando eu fui ver, olha, ai, isso é péssimo, aquele menino. Putz, grila, sério.
2: Nossa, foi doido.
1: Gente, eu tô
2: doida.
1: Nossa, eu me bebi muito ontem. Foi aqui.

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2: Meia-noite 2.

0: Obrigado, meu irmão.
1: Meia-noite e oito.
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0: Agora, 12:15.
1: E aí, Léo? Vamos fazer nossa parte? Mundo melhor?
2: Bora, Zé. O mundo precisa descobrir o bem que é o melhor.

0: meia-noite e 21.
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0: Meia-noite e 22.

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0: 1 e 2.
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0: Obrigado!
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5: 1:23.

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1: 1:33.
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0: 1:36. 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
0: 1:37.

0: 1:46.
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0: Obrigado, meninos.
1: Mas eu quero agradecer vocês por aceitar o convite e participar do quinto DVD do Diego Vitor Hugo, do Neto Frederico. A gente também tem história.
2: Rapaz,
1: né?
2: A gente é fã demais.
1: Igual a gente falou pra Guilherme Santiago, é a vida inteira, desde quando a gente começou a cantar, a gente canta João Neto.
3: 1:49.

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2: 1h57.

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3: 2:16.

0: Matou, que satisfação, Matias.
1: Feliz demais aqui, Gilmar.
0: Música sertaneja tá em peso aqui hoje, Matão. Tá bonita a festa.
2: Parabéns, parabéns. Um beijo no coração de cada um. Fiquem com Deus, porque graças a ele a vida continua.
0: Uma salva de palmas, Mato Grosso Matias. Que Deus abençoe. Valeu, Matão.
2: Sucesso, menino.
0: Valeu, querido. Deus abençoe.
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0: 2:29.
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2: Nossa amiga, você tava bebaça, hein? Louca, louca da vida. O problema foi a azeitona, gente. Para de
3: mulher, falar. Você tava doida demais.
2: O problema foi o Thiago. Sabe o que foi? Eu bebi, eu peguei o Thiago.
3: Nossa, tava
2: super
3: pirada.
2: Tava querendo o Thiago. Aí eu, quando eu fui ver, olha, ai, isso é péssimo, aquele menino. Putz, grila, sério.
3: Nossa, foi
2: doido. Gente, eu tô
3: muito doida.
2: Nossa, eu me bebi muito ontem. Foi aqui.

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5: 3 e 2.

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1: Olha, nem dormindo consigo te esquecer, viu, Bruno? Tá assim? Desse jeito. Ai.

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2: Cidade FM 4:47.

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0: 4h56.
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0: 5:40.
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0: silêncio deste dia que amanhece, venho pedir-te a paz, a sabedoria, a força. Quero olhar hoje o mundo com os olhos cheios de amor, ser paciente, compreensivo, manso e prudente, ver além das aparências teus filhos como tu mesmo os vês, e assim não ver senão o bem em cada um. Fecha meus ouvidos a toda calúnia, guarda minha língua de toda maldade, que só de bênçãos se enche a minha vida, que eu seja tão bondoso e alegre que todos quantos se chegarem a mim sintam a tua presença. Reveste-me de tua beleza, Senhor, e que no decurso deste dia eu te revele a todos.
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11: Oiê, tudo bem? Bom dia do Passiguara, bom dia região, estamos chegando, começando para você Manhã Sertaneja. Hoje dia 6 de maio, 2026, bom dia. Eu Chitão com você e você comigo do outro lado do rádio, vamos juntos? Até às 7 da manhã tem Manhã Sertaneja para você. Ligue no telefone 3281-5800. Pede sua música aqui, a gente atende você, tá bom? São 6 horas. Bom dia. Dom Ravel, obrigado, homem do campo.

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1: Aí na cidade, Cacique Pazé, pescador e catireiro, 6:10.

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3: Oi, de volta na cidade, são 6:20. Vamos acordar o pessoal que tá dormindo aí. Oiê, cadê você que tá dormindo, hein? Vamos levantar? Sai da cama, do edredom, sai da coberta aí, tá na hora. 6:20, quem começa a trabalhar às 7 horas aí, ó? Né, Vilmar? Já acordou, Vilmar? Então aciona o povo aí. Max também já levantou, né? Aciona o pessoal, gosta muito da batidinha aqui, né? Max, Vilmar, Totonho, né, Totonho? Pessoal que gosta da batida. Acordou também, Totonho? Hã? Não precisa bater, não, né? Então vamos levantar o pessoal que tá dormindo aí, gente. Ixi, agora acorda mesmo. Esse barulho aqui, o pessoal levanta mesmo, né? Vamos levantar? Quem começa a trabalhar às 7 horas, hein? Ah, então tá bom. Levanta, gente. Manda a programação pro Zico, já acordou aí? Zico e a Jane também, hein? Levantaram cedo também já, não. Então, estão acordados já? Tá no ponto de barulho, trabalhar? abração, alô Totonho, abração pro Totonho também, né? Roberto Storzi pediu aqui, daqui a pouco a gente manda um Mirosmar pra ele aí, né? Viu? Daqui a pouco eu mando um Mirosmar pra você. 6:21, sequência a gente manda aí o Tonico Tinoco, Velhas Cartas. Alô Manolo, abração pro Manolo também, que sempre ouve a gente na manhã, hein?

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1: 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Aí na cidade 632, Chico Rei Paraná, Canarinho Prisioneiro.

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2: Aí pro Roberto Storch, tá ligadinho, tem Zezé de Camargo e Luciano. Atos, 6:36.

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1: Trio. Parada dura. Dor de cotovelo. 10 para 7.

Agora são 6:54, chegando no finalzinho de mais Amanhã Sertanejo. Mandar a programação pro John, tá ligadão com a gente, o Juninho também, né? A turma aí, obrigado pelo dinheiro. Pessoal que já acordou cedo, Álvaro, Café Mais Sabor. E aí, tamo embora, chegando no finalzinho de mais Amanhã Sertanejo. Volto logo mais às 6 da tarde, né? Com Rota 98. A gente finaliza com Tibagi Miltinho, Noite Fria. Bom dia.

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5: Oi, credo.
6: Cidade, 7:02. Bom dia. Tudo certo por aí? Por aqui tudo ótimo, começando mais uma edição do nosso Conexão Cidade. Conectando você com as melhores e maiores músicas, grandes clássicos. Tudo que você precisa você encontra a partir de agora no minuto nosso Conexão Cidade. Bora que bora. Pra você da zona rural, da zona urbana, tá ligadinho, tá sintonizando agora na 98,3. Seja muito bem-vindo, muito bem-vinda. Eu sou o Lucas Araújo, serei sua companhia até às 9 da manhã. E uma coisa eu já te garanto, viu? Meus ouvintes já sabem. Aqui você vai escutar modão de qualidade. Sabe por quê? Porque eu não faço programa sozinho não, tá? Tem uma galera me ouvindo e me ajudando, né não, Pico?
7: Ô, Lucas Araújo, bom dia, como é que você tá, né? Tudo bom? Mas também tá bom, graças a Deus. E aí, vamos que vamos, né? Hoje é quarta-feira. Você joga com parada dura aí, falou, meu amigo? Joga aqui com Deus.
6: É isso aí, alô, Pico! Abraço, meu irmão, abraço pra você, pra Tânia, viu? Toda a família. Vamos que vamos, quartou, né? Meiamos a semana. Pros mais íntimos, depois de amanhã é sexta-feira. Tá quase, Pico. Abraço, meu irmão. Obrigado pelo carinho, viu? Abração pra você, pra Tânia. Bora, já tá na sequência aqui, ó. Trio Parada Dura, Blusa Vermelha. E já tem mais pedido chegando por aqui. A Maria Aparecida, família Rodrigues, já tá na sintonia. Bom dia, Lucas. Passa pra mim qualquer música do Gini Geno e oferece pra família Rodrigues, especialmente pra você, gatinho lindo maravilhoso. Eita, ó, a Maria fala assim, gente, porque ela não me vê 7 horas da manhã. Porque ela, se ela viu, eu acho que ela nunca mais usa essa questão aqui, lindo, maravilhoso. Ela vai levar um susto. É cara inchada, é cabelo bagunçado. É, o rapaz é desmontado de manhã, viu? Eita, bora aqui, bora, quartou, bebê. O WhatsApp tá disponível para pedidos, manda pra gente aqui pelo 34996330983. Lucas, eu não tenho WhatsApp, eu quero tanto participar, eu te escuto todos os dias. Me liga, não tem segredo. 3281-5800. Você ligou, falou seu nominho, pediu sua moda e já era. A gente já vira até amigo, tá? Manda pra gente aqui, tô te esperando, viu? Vamos sem mais delongas, bora começar o Peteco? A Marilei já tá mandando aquele bom dia aqui. Bom dia, Lucas. Tudo bem com você, meu amigo? Tudo ótimo, Marilei. Obrigado. Eu com você também? Tudo certo por aí? Quartou? Bora vingar a quarta juntinho comigo? Ó, eu faço a trilha sonora, você escreve a página da vida. Combinado? Então bora que bora. 7:05, tá aberto o nosso Conexão Cidade.
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9: Cidade, 7:20, começando nossa conexão de hoje. 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Alô, Betim! Pessoal ligadinho aí, tomando aquele cafezão, sintonizado na 98,3. E aqui a gente vai tocando moda pra você. 7:21. Bora de Milionário José Rico. A carta. Abraço especial também pra equipe Táxi Amigo que tá na sintonia. Bom dia, Lucas. Bom trabalho. Ótima quarta. Manda um alô pra nós aqui do Táxi Amigo. Fica com Deus. Tchau, obrigado. Com Deus também, meu irmão. Tamo junto, hein? Milionário José Rico chegando pra você. A carta.

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4: Vamos nessa! Cidade, 7:32, chegando mais pedido por aqui. Alô, João Vitor, Fazenda Joinha chegando por aqui. Bom dia, Lucas. Toca de Tião Carreiro e Pardinho, Saudosa Vida de Peão. Agora, 7:32.

0: 7:35.
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2: Meu amigo Lucas Araújo, bom dia, bom dia. Mais um dia com a graça de Deus. Lucas, aqui é o Leonardo fazendo inhame. Lucas, manda um do Ginigena aí pra nós. Ela tá agarrado no leite aqui. Eu ofereci pro meu amigo Luiz Henrique, pra minha esposa, Luzia Helena.

0: 7:43.
1: A Red falou assim: já pode ou ainda tá cedo? Eu falei: já tá passando a hora, criatura. Deixa descer pra sofrer. Segura essa tijolada no peito aí, ó.
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0: Carlito e Baduí cantando bonito, cantando apaixonado aqui no Sertão em Festa. Alô, Baduí, aquele abraço pra você, meu amigo de Facebook. Nós estamos sempre trocando mensagem aí agora. Nós estamos modernos, hein, Baduí? Ninguém segura a gente, rapaz. Que é isso aí? É o programa Sertão em Festa e eu quero trazer um grande cantor. Ele, um dos maiores cantores do Brasil. É grande mesmo, é o maior cantor que eu conheço. Sérgio Reis aqui no programa Sertão em Festa. 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
2: Cidade, 8:07, começando agora o nosso Minuto Esportivo, trazendo para você tudo do mundo do esporte, as últimas notícias, jogos de ontem, jogos de hoje e muito mais. Você encontra comigo a partir de agora no Minuto Esportivo. Neymar pede desculpa a Robinho Júnior por briga. Me excedi. Mbappé discute em treino de Real e torcedores pedem saída do craque. Bayern de Munique e Paris Saint-Germain decidem vaga hoje para a finalíssima da Champions League. No Palmeiras, Abel explica dedo do meio para Flaco Lopes após gol. Como um filho. Eita, carinho estranho esse, né? Neymar marca mais peixe e leva o gol de Recoleta no finzinho do jogo. Brasileirão é a sexta liga do mundo com mais mudanças de treinador do mundo. Drama. Luiz Soares do Sporting desabafa sobre relação com filhos. 2 anos que não posso vê-los. A Libertadores, Corinthians visita Santa Fé em busca de vaga nas oitavas. E na NBA, LeBron se irrita após derrota dos Lakers para o OKC. O que você está perguntando? Diz o jogador ao jornalista. E Simeone parte para cima da diretoria do Arsenal em semifinal da Champions. No jogo de ontem, pela Copa Sul-Americana, o Santos ficou no empate com o Deportivo Recoleta. Neymar abriu o placar no primeiro tempo, mas no finzinho, Recoleta empatou o jogo. Também pela Sul-Americana, o Atlético Mineiro empatou com o Juventude em 2-2. Pela Champions League, Arsenal garantiu a primeira vaga na finalíssima da Champions League, passando em cima do Atlético Madrid por 1-0. Pela Libertadores da América, ontem tivemos um brasileiro em ação. E o Palmeiras fez o seu papel, vencendo fora de casa o Sporting Cristal, garantindo até o momento a liderança da competição. E hoje, às 16 horas, Bayern de Munique enfrenta Paris Saint-Germain. Para quem se lembra, o primeiro jogo ficou em um placar literalmente exótico, né? Um placar de 5-4 no agregado. E o jogo de volta agora é em Munique. Paris Saint-Germain tem uma vantagenzinha de um golzinho somente. Então tá tudo em aberto, vale a pena conferir, vai ser um jogaço. Pela Libertadores, hoje temos brasileiros em ação a partir das 19 horas. Às 21:30, Santa Fé enfrentando Corinthians, Fluminense enfrentando Independente Rivadavia e Universidade Católica enfrentando o Cruzeiro às 23 horas. É isso mesmo, 23 horas. Pela Sul-Americana, Vasco enfrentando o Audax Italiano às 19 horas. E o Botafogo, 21:30, enfrentando o Racing Clube. Esse foi o nosso Minuto Esportivo. Voltamos amanhã com muito mais.
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3: Bom dia, Lucas, tudo bem? É a Bárbara. Lucas, você toca pra mim, por favor, a música do Chapeludo? Eu ofereço pro meu maridão, Omar. Obrigada, Lucas, um abraço. Deus abençoe o seu dia.

0: Bom demais, meu
1: amigo. 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
5: Ô Lucas, bom dia, beleza? Ô, tá quando o Mato Grosso Matiz aí pra nós aqui do Transtransporte, beleza? Obrigado, viu?
0: Cidade, 8 horas 21 minutinhos. Abração especial pra galerinha do Transtransporte. Sempre ouvindo a gente. Alô, meu irmão. Tamo junto, hein? Obrigado aí pelo carinho. Bom trabalho pra vocês. Ótima quarta-feira. E pra você que tá chegando agora, tá sintonizando na sintonia. Hoje é quarta-feira, vocês sabiam? Meiamos, hein? Meiamos a semana. Depois de amanhã já é sexta. A segunda já ficou pra trás. A terça-feira também já era. Hoje é um novo dia. Então, pra você que tá chegando, seja muito bem-vindo, muito bem-vinda. O WhatsApp tá bombando por aqui. Alô, Vera. Daqui a pouquinho também tem pedido pra Vera. Wanda Lúcia também chegando. Luiz César. Alô, Luizão. João Vitor. Anne Kelly fazendo a Santa Teresa também tá na sintonia. Kelly Gonçalves. Tatá. Jéssica. Trio Parada Dura sempre marcando presença. Pra você que tá no comércio também, grande abraço, né? 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Grande abraço, Loja Coletânea. Tamo junto, moçada, obrigado. JM Pastelaria Lanchonete, Loja Fazendão. 8 horas 22 minutinhos, bora de Mato Grosso e Matias, pra dar continuidade a esse programaço que tá hoje. É quarta-feira, bebê. É dia de já começar a planejar o final de semana. Já mandar pra patroa hoje. Falar, ou, ei, sexta-feira tem, viu? É, você já ouvirá a música do Quase? Eu vou baixar ela e tocar pra vocês aqui, viu? Quase na segunda, quase na terça, quase na quarta. Aí de vez em quando, quase no final de semana. É quase um churrasco, gente. Calma que vocês estão pensando besteira, viu? É churrasco.

0: 8h26.
1: Peito e Romário no churrasco. Já passou nada, velho.

Lucas, bom dia, tudo bem com você? Você tem um ótimo dia. Eu quero ouvir a música do Henrique Juliano, Seu Perfil. Quero oferecer para os meus filhos, Renata, Letícia, Paulo Vitor, minha nora Stephanie, e para toda a família Teodoro, para o grupo Farofeiros, para minha patroa Kalina, para Vanessa Borges e para minha amiga Luciene na prefeitura. E para quem gostar da música, e para você aí na rádio.

0: cidade, 8 horas 32 minutinhos, chegando pra você, Henrique Juliano, seu perfil. Também tivemos Cleiton e Romário, participação de Jorge Matheus, Água no Zóio. E Mato Grosso e Matias, idas e voltas. 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
7: Eu sou Marcelo Roncolato e é um prazer enorme estar com você para mais uma parte do Minuto Esportivo, seu programa diário de notícias e informações do mundo dos esportes. O São Paulo teve a reapresentação do zagueiro Arboleda após um período de ausência que gerou bastante repercussão. A situação do talentoso meio-campo Lucas Moura, que se recupera de uma grave lesão e recebeu alta hospitalar.
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7: A notícia que agitou os bastidores do São Paulo foi a reapresentação do zagueiro Arboleda. Depois de um mês de incertezas e de ter ficado sumido dos holofotes e dos treinos, o jogador finalmente se juntou ao elenco tricolor. A reapresentação de Arboleda ao São Paulo aconteceu na última segunda-feira, marcando o fim de um período de ausência que vinha gerando muita especulação e preocupação entre a torcida e a diretoria do clube paulista. O retorno do zagueiro é um passo importante para a equipe, que busca a estabilidade e foco total nos desafios da temporada. A expectativa agora é sobre como essa situação será administrada e qual será o impacto no desempenho do time daqui para frente. O jogador que recentemente

0: recentemente passou por uma cirurgia delicada para tratar uma ruptura completa do tendão, recebeu alta hospitalar e já está em casa. A intervenção cirúrgica foi um passo crucial para corrigir essa lesão séria que o afastou dos gramados e o impedia de atuar. Agora, Lucas Moura inicia uma fase de recuperação que é essencial, um processo que exigirá bastante tempo, foco e dedicação para que ele possa, no futuro, retornar aos gramados em alto nível e com a mesma performance de antes. É um caminho longo, mas a expectativa é que ele se recupere completamente.
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0: E assim chegamos ao fim desta parte do Minuto Esportivo, sempre trazendo as informações mais quentes e relevantes para você. Eu sou Marcelo Roncolato e agradeço imensamente a sua companhia. Fique ligado na nossa programação, que tem muito mais vindo por aí na nossa rádio. A gente se encontra na próxima parte do programa.
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2: Cidade, 8:39, chegando aí na reta final do nosso Conexão de hoje. Pra você que tá chegando, tá conectando, quero fazer um convite especial pra você. Já acompanhou nossa rede social hoje? Ainda não? Então corre lá agora no Cidade FM _ Tupaciguara. Lá você vai acompanhar vários posts, mas três estão em destaque. Sabe por quê? É Semana das Mamães. É, final de semana agora já é Dia das Mães, rapaz. E lá no Instagram da cidade, juntamente com os nossos parceiros, tem vários brindes pra você. Tem uma cesta de café da manhã da Marilda Ópticas. É uma cesta, gente, é completinha pra você. Pensa, você amanhecer e o sabadão, pegar a cestinha, deixar tudo no ponto ali, ó, pra entregar pra mamãe. Nossa, ela vai gostar, hein? E será que ela vai gostar de um kit churrasco? Pois é, lá no Instagram da cidade também tem. É um kit churrasco do Moura Supermercados. Completaço pra você fazer aquele churrascão com a mamãe. Lucas, a minha mãe ama flor. Tem também. É isso aí, lá tá variado com vários tipos de brinde pra você, inclusive um arranjo de flores do Renato Stott, Floriculturas e Eventos. Maravilhoso. Então, perde tempo não, corre lá no Instagram, porque esses brindes que eu falei, eles têm regrinhas, tá bom? Você tem que seguir o arroba da loja, tem que marcar amigos, tem que responder perguntas. Então, corre lá no Instagram pra você participar, ó. Eu vou dar uma dica pra você. Até o momento aqui no sorteio da Mário da Óptica, já foram mais de 115. Mais de 115 participações só de comentários, viu? Fora as curtidas. Renato Stott, Floriculturas e Eventos, também já tá nessa casa aí, 115, 120. Moura Supermercados aqui, ó, um kit churrasco. É, corre lá pra vocês verem, viu? Pra falar que eu não tô mentindo, tá? 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Porque a gente tá voando, bebê.

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0: Cidade, 8 horas 49 minutinhos. Tá chegando ao fim o nosso Conexão de hoje. É, e a gente tá ficando com ligações aqui. Bora ver ao vivo quem quer falar comigo? Então, bora ver, porque aqui é assim, quem sabe faz ao vivo. Alô?
1: Bom dia, tudo bem?
0: Tudo bem com você. Ó, você tá ao vivo, sabia?
1: Tudo bem.
0: Tudo jóia. Com quem eu falo?
1: Márcia.
0: Ô, Márcia, o que que eu posso te ajudar hoje, Márcia?
1: Quais são os cantores que vai vir nesse
0: Pouca Pitu? Ixi, Márcia, foi bom você entrar comigo ao vivo justamente por isso. Bora botar pressão aqui no sindicato? Ó, eu não sei te dizer ainda, não posso te afirmar, tá bom? Só vou dar um spoiler. Ontem postaram um tal de Rio Negro e Solimões. Agora, será que é? Tá? Márcia, ó, brincadeira à parte, a gente ainda não tem a divulgação oficial, tá bom? Pra tá passando pra você, mas assim que a gente souber, a gente vai tá postando lá no Instagram e falando aqui ao vivo pra vocês, tá bom?
1: Tá bom. Obrigado.
0: Obrigado você, beijo, viu?
1: Obrigado.
0: Abraço, tchau, tchau. É isso aí, vocês viram aí, né? Casa Nova Materiais para Construção, o que a gente faz é ao vivo, viu? Não foi nada combinado não, tá? O pessoal tá curioso, o pessoal tá empolgado. Quem será as atrações da Expo Capitu 2026? Acompanha lá ao vivo também, lá no Instagram do Sindicato Rural, que lá toda hora tem um spoiler pra você. E aqui na cidade, é claro, que assim que a gente tiver a informação correta, a informação certa, porque aqui na Cidade FM a gente traz é comprometimento e transparência pra você. Quando a gente tiver certinho aqui todas as atrações, a gente vai trazer em primeira mão pra você aqui na nossa Cidade FM, combinado? E dessa forma eu tô me despedindo, tô ficando por aqui, 13 horas eu volto com mais Voo Livre pra você e 13:10 tem o 190. Um beijo no coração, fiquem com Deus, Marianinha tá chegando pra próximo encontro marcado e logo mais a gente se encontra. Tchau, obrigado, abraço e fiquem com o Israel Rodolfo e o Guilherme. Amor não dá em copo. Tchau, obrigado.

0: você vai precisar, viu? Muito obrigado, cara. Que honra.
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0: mais não, viu?
1: Perdeu.
0: Nunca mais.
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1: Zayn Malik cancelou as 21 datas da turnê Conacol na América do Norte, após ter sido hospitalizado em abril por uma condição não divulgada. Em comunicado, o artista agradeceu a equipe médica, incluindo um cardiologista, que acompanhou durante o tratamento. Apesar dos cancelamentos, os shows no Reino Unido e México estão mantidos, com início em The O2 Arena. A agenda também segue confirmada na América do Sul, com apresentações previstas em cidades como São Paulo, Buenos Aires e Santiago, a partir de outubro. Daqui a pouco tem mais notícias.

0: Novas ideias e projetos, mas tudo será colocado em prática de forma rápida. Hoje mesmo, você já vai se envolver em trabalhos, coisas que vão fluir, prosperar e dar certo. Cor bege número 18.
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0: Gêmeos, dia de sucesso e vitória, onde você consegue avançar e produzir com a ajuda das pessoas. Tudo que está negativo na sua vida, você pode transformar. Então, quanto mais confiança você tiver para solucionar os seus problemas pessoais, geminiano, mais eles serão solucionados. Cor cinza número 55. Daqui a pouco tem as previsões para quem é do signo de Câncer, Leão e Virgem.
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2: E aí, ótima quarta-feira pra você. Hoje, dia 6 de maio, eu sou a Anne. Tá começando mais um Plugado.
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2: Abrindo o programa, a gente conta dos famosos. Ivete Sangalo mostra bastidores e agradece Shakira por convite em show.
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2: Ivete Sangalo homenageou Shakira nas redes sociais após participarem de um show no Rio de Janeiro. Ivete destacou a admiração pela artista e sua relação com o Brasil, chamando-a de inspiradora e ressaltando seu talento. As duas dividiram palco em Copacabana, onde cantaram País Tropical. Como gesto de agradecimento, Shakira presenteou Ivete com flores e uma mensagem carinhosa. O encontro celebrou a conexão entre as artistas e reforçou o carinho público brasileiro pela cantora colombiana. Daqui a pouco tem mais Plugado.
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4: Voltamos com mais Guia Astral.
3: Câncer, Leão, Virgem.
4: Câncer, dia de progresso. A partir da sua própria criatividade e força interior, você consegue colocar em prática coisas que você queria já há algum tempo. É um dia também que favorece novos estudos, concretização de viagens que podem ser aí um sonho antigo. Cor verde, número 4.
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4: Leão, hoje você precisa se reinventar muito na vida profissional e também pessoal. Quanto mais você conseguir inventar, ser original e sair da mesmice, mais esse dia trará aí abundância, amor e renovação para sua vida. A cor para hoje é laranja e o número da sorte é o 45. Virgem, dia onde suas relações fluem, existe seu
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4: Virgem, dia onde as suas relações fluem, existe celebração, felicidade e harmonia. Você pode se envolver com as pessoas à sua volta e ter um dia muito rico e feliz. Então as celebrações, elas estão em pauta. A cor para hoje é amarela e o número da sorte é o 28. Já já tem Libra, Escorpião e Sagitário.
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É isso aí, são 9:27. Encontro marcado para você, patrocínio especial Cocal Alimentos. E também Fernando Teodoro. Vamos que vamos, bora que bora, tá chegando um sucesso maravilhoso para vocês aqui da Luísa Martins.

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3: Voltamos com as últimas previsões dessa quarta-feira.
2: Capricórnio, Aquário, Peixes.
3: Capricórnio, economize palavras e pensamentos hoje. Dia de descansar um pouco a mente, de ouvir mais e falar menos. Cuidado com o excesso de opinião, de querer mostrar que sabe tudo. Isso pode ser aí negativo e te fazer sentir muito cansaço no final do dia. Cor vermelha, número 23.
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3: Aquário. Hoje você precisa ter senso de prioridade, saber o que é importante e o que não é, para você não perder o foco com muita rapidez. Você precisa principalmente manter sob controle os gastos e a sua alimentação, para você não cometer excessos. Cor violeta, número 22.
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3: Peixes, cuidado com as paranoias. Hoje é um dia que sua mente pode estar um pouco turva, então reflita, pense e haja com coerência, porque você pode pensar uma coisa e fazer outra. Se você ficar nesse caminho tortuoso, você só vai gerar insegurança para você e para as pessoas à sua volta. Cor branca, número 40. Guia Astral dessa quarta fica por aqui. A gente volta amanhã. Beijo para você.
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4: Cidade, são 9:51. Vem participar comigo nessa quarta-feira maravilhosa. Mandar um grande abraço especial aí pra...

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1: Alô, galera que curte o esporte. Marcelo Roncolato chegando por aqui para mais uma parte do nosso Minuto Esportivo. O ex-coordenador das categorias de base do Flamengo, Gilberto, defendeu a convocação de Pedro, atacante do rubro-negro, para a Copa do Mundo. E o ataque virou uma dor de cabeça para o treinador Diniz no clube onde ele está completando um mês de trabalho.
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1: Em entrevista concedida ao jornal Lance, o ex-coordenador das categorias de base do rubro-negro, Gilberto, não mediu palavras ao exaltar as qualidades do atacante Pedro. De acordo com Gilberto, o camisa 9 do Flamengo está vivendo um momento excepcional, o que o credencia fortemente para uma vaga na seleção brasileira que disputará a Copa do Mundo. A defesa de Gilberto é clara. Pedro tem o faro de gol, a técnica e a presença de área que seriam fundamentais para o Brasil no torneio mais importante do futebol mundial. Ele reforçou que com o ótimo desempenho atual, a convocação de Pedro seria uma escolha acertada e justa para o técnico da seleção. Seguimos agora com uma situação que tem tirado o sono do treinador Diniz. O ataque se transformou em uma verdadeira dor de cabeça para o técnico no clube. Diniz, que está completando um mês à frente do comando da equipe, tem tido dificuldades para encontrar a melhor formação e o entrosamento ideal para o setor ofensivo. Essa questão do ataque, que não tem funcionado como o esperado, é um dos principais desafios a serem superados pelo treinador neste seu primeiro mês de trabalho. A busca por soluções para essa carência no ataque é, sem dúvida, a grande prioridade de Diniz para o time conseguir os resultados desejados no campeonato.
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1: É isso aí, galera. Fomos com as principais informações do mundo esportivo nesta parte do Minuto Esportivo. Marcelo Roncolato se despedindo por aqui. A gente se encontra na próxima com mais notícias e análises para você. Até lá.
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Tô de volta com vocês aqui na 98,3. Olha só, a gente tá recheado de participação aqui, viu? Vocês são incríveis demais. Tem jeito, não são os melhores ouvintes do mundo. Agora, olha só, eu tenho que mandar um alô especial para esse pessoal que faz essa audiência incrível. Um abraço pro Henrique Siqueira, um bom dia especial aqui para uma nossa ouvinte aqui do final do número 0513, mandou um bom dia, não tenho o contato salvo ainda, pro Dilson, pra Marcelina, pra Maria de Fátima, pro Luiz Júnior, pra Beatrice, pro Álvaro, um grande abraço pro Caetano também, pra Luísa, também Almeida, que tá sempre com a gente, pra Vosmalei, pra Vosmalene Marques, que é sempre um carinho especial, pro Osmar Lambreta, que gosta de ouvir uma moda bruta, rústica e sistemática, e o Dilson pediu uma do Henrique Juliano, a gente vai ouvir agora. Eu peguei justa, deixa ela saber, essa aqui é linda demais. Um abraço também pra Maria Vitalina, pra Jéssica, a Joana Dark, que também é um carinho maravilhoso, viu?

presença, obrigado pela energia de vocês, obrigado pelo carinho. Obrigado por estar aqui com a gente em mais um dia especial, mais uma noite especial. Que Deus abençoe nossos fã-clubes, nossos amigos, nossos familiares. Muito obrigado por somar com a gente toda essa noite.

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0: É isso aí, tô de volta com vocês aqui na 98,3. São 10 horas e 23 minutinhos. E olha só, já tem muitas participações especiais. Vamos ouvir o que a galera tá conversando comigo aqui nesse WhatsApp super movimentado aqui, viu?
1: Andi, Mariano, mandou um abraço também pra mim, Jonadar, Carlos Rodrigo, pra Marislene, Fabiana e Fernanda.
0: Um abraço especial pra todas vocês, viu, Joana? É, eu conheci a Joana esses dias, foi muito legal, viu? Foi um prazer te conhecer, Joana. Um alô também pra ela, a voz Marlene Marques, ó.
2: Opa, bom dia, eu ouvi, hein?
0: Eu sabia que você tinha ouvido, viu? Vamos que vamos, bora que bora, que tá chegando também o pedido especial da Maria Vitalina. Claro que antes, eu gostaria de lembrar que hoje tem aquele sorteio especial pra vocês. Mandar um grande abraço pra esses nossos parceiros que realmente fazem dos nossos dias aqui na 98,3 muito melhor.

0: realmente para vocês hoje um X-Bacon e um refri lá do fim de tarde lanches. Um grande abraço para toda a equipe e também um grande abraço para toda a equipe do Antônio lá da Ótica Visão, que hoje tem uma semijoia incrível para vocês. Agora sim, o pedido da Vitalina, né? A Maria Vitalina, lá do Jardim Imperial. Um grande abraço pra todo mundo daí, hein? Ela pediu Gustavo Lima, retrovisor pra vocês.
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3: Olá, conectados no Minuto News. Lê Jardim no ar, trazendo as informações que movimentam o seu dia. Hoje, a gente destaca a prisão de um deputado no Rio de Janeiro. No mercado financeiro, o dólar e os juros futuros recuaram. O alívio veio do petróleo, enquanto investidores analisam a ata do Copom. E no agronegócio, os preços do trigo se recuperaram em abril. A oferta limitada e a baixa liquidez impulsionaram as cotações do cereal.
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3: Um deputado estadual do Rio de Janeiro, Tiago Rangel, foi preso em uma operação da Polícia Federal. Rangel é aliado político de Rodrigo Bacelar e está sendo investigado por suspeitas de fraudes em contratos públicos. A operação foca em desvendar esquemas de corrupção envolvendo agentes públicos e empresários no estado. A prisão de Rangel faz parte de uma série de investigações que buscam combater a malversação de recursos em diferentes esferas governamentais fluminenses, reforçando o trabalho de combate à corrupção. O mercado financeiro brasileiro registrou queda no dólar e nos juros futuros. Essa movimentação acontece em meio ao alívio nas cotações internacionais do petróleo. Investidores também estão digerindo os detalhes da ata do Comitê de Política Monetária, o Copom, divulgada recentemente. A análise da ata busca sinais sobre os próximos passos da política monetária do Banco Central, influenciando as expectativas para a inflação e a taxa Selic. A queda nas taxas reflete uma percepção de menor risco no cenário econômico imediato, tanto interno quanto externo. No setor do agronegócio, os preços do trigo em grão apresentaram recuperação durante o mês de abril. Essa alta é impulsionada principalmente pela oferta limitada do cereal no mercado e pela baixa liquidez, fatores característicos do período de entressafra. As cotações refletem a dificuldade de aquisição do produto por parte dos compradores, que enfrentam um cenário de escassez. A situação tende a se manter enquanto a nova safra não estiver plenamente disponível, impactando os custos de produção de alimentos que utilizam o trigo como matéria-prima.
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0: Cidade, são 10 horas e 36 minutinhos. Está começando agora para vocês o Informativo 190. Bom dia, Lucas. Bom dia, Fernando.
1: Bom dia, Mariana. Bom dia, Lucas.
2: Bom dia, De Angelis. Bom dia, Damota.
1: Tudo certo?
0: Tudo certo.
2: Tudo bom.
1: Tá bom, tá bom.
2: Tá bom. Tá bom, tá tudo bom.
1: Tudo bom, né? Chega na hora, né?
2: Tá quase, é, tá quase.
1: Rapaz, você é uma meninona, né?
2: Cheia botela.
1: Coisa boa, flamenguista, mais uma flamenguista.
2: Vai, vai. É possível,
1: velho. Ô, Luan, você sumiu de nós, não responde nós.
2: É,
1: não,
2: né? O corintiano.
1: Tá com saudade de você, corintiano. Não vai te coretar por causa do Corinthians, não.
2: É, oi.
1: Então tá até bem na fita, né? Hoje tem Corinthians, não tem? É hoje?
2: Eu acho que hoje tem, né?
1: Hoje eu acho que tem. Pra mim, nós fala aí os jogos de hoje.
2: É isso aí, bora pro 190 então.
1: Vambora então.
2: Porte de cannabis sativa, maconha para consumo próprio na rua Rafael Henrique da Silva.
1: Uma lesão corporal na rua Duque de Caxias, um cão atacou duas pessoas causando lesões, né? O proprietário do animal não foi identificado.
2: Isso é um caso aí, né, que o dono, o proprietário do animal tem que arcar, né? Principalmente com as questões médicas, isso aí vai dar um desenrolar aí, né?
1: É, mas uma pessoa até foi perguntado se era o dono, não, um cachorro vive por aqui, mas eu não sou o dono, né?
2: Da rua.
1: Nessa hora não aparece, né?
2: É, uma ameaça na travessa Gesileu Terra.
1: Uma via de fato agressão na rua Maria Teixeira, isso aqui foi uma confusão, tava o pessoal fazendo um churrasco lá, começaram a falar sobre religião, e aí o bicho pegou e teve uma confusão generalizada.
2: E uma calúnia, né? Valentina Carlos Ferreira.
1: Essas as ocorrências das últimas horas, podemos dizer que foram tranquilas, né? As últimas horas em Tupaciguara.
2: Isso aí. Bora lá falar dos jogos de ontem?
1: Vamos lá.
2: Né, ontem o Sport Cristal 0.
1: Comebol Libertadores, né?
2: Isso. Sport Cristal 0, Palmeiras 2.
1: Ah, Palmeiras ganhando fora de casa.
2: E momentaneamente é o líder, né, da Libertadores até o momento, né? Tá em primeira colocação no geral. Mas
1: não,
2: ainda.
1: No geral não tá, não.
2: É?
1: Não.
2: Saiu ontem. O Palmeiras só sou do grupo só, né? Eu entendi errado.
1: Eu acho que é do grupo, tá com 7 pontos, não é?
2: 8.
1: 8 pontos, eu acho que o Corinthians tem 9.
2: É, então.
1: Eu acho. Mas olha aí.
2: Enfim, tá na liderança do meu grupo.
1: Hoje eu olhei, pelo que eu vi lá rapidão, parece que achei que o Corinthians tinha 9 pontos. Não sei se tem alguma outra equipe que tá 100%, né? Em 3 jogos, ganhou os 3.
2: É, mas eu acho difícil, né? Essa Libertadores, ela tá bem.
1: É, se eu não me engano, o Corinthians é
2: competitiva.
1: Vamos lá, então, hoje pela Libertadores, Grupo A, 19 horas, Grupo do Flamengo,

0: grupo enfrentando a equipe do Estudiantes de La Plata. Pelo grupo B, às 23 horas, Deportes Tolima enfrenta o Nacional. Pelo grupo C, 19 horas, Deportivo La Guaira e Bolívar. Às 21h30, tem Independente Rivadavia e Fluminense. Fluminense numa situação difícil aí. No grupo D, às 23 horas, Universidade Católica e Cruzeiro. E pelo grupo F, às 21 horas, Independente de Santa Fé recebe a equipe do Corinthians Paulista.
1: É isso aí, lembrando aí que o Fluminense é o lanterna, né? O
0: rapaz,
1: Fluminense tem apenas um ponto.
0: Difícil do Fluminense.
1: Né? No grupo C, né?
0: Fluminense aí que há 2 anos atrás foi o campeão, né? Da Libertadores, 2 ou 3?
1: 2 anos, eu acho, né?
0: Porque deu só Rio, né? Praticamente.
1: Foi. Só.
2: Tem algum motivo pra falar lanterna? Ou é só o nome, a nomeação certa?
1: É porque ele é a lanterna do grupo, é porque ele só tem apenas um ponto. Então ele é o último colocado.
0: Uhum. Quem fala quem vem por último carrega a lanterna, carrega.
2: Ah,
0: né?
2: Era isso
0: uma
2: que eu queria saber.
1: Expressão usada no futebol.
0: Usada no futebol aí. Pela Conmebol Sul-Americana, ontem, Juventude 2, Atlético Mineiro 2. O Atlético ganhava até uns 15 minutos aí pro final, de 2-0. Assim como Flamengo e Vasco deixou empatar aí no finzinho. Recoleta 1, Santos 1. O Neymar, eu não vi tudo. Eu dei umas cochiladas, dei umas dormidas. Mas no começo do jogo, o Neymar tava bem participativo.
1: Sim, né? Inclusive fez o gol.
0: Inclusive
1: né?
0: fez o gol, que não foi um golaço, mas que muitos outros perderiam, né?
1: Sim,
0: tocou no cantinho,
1: é,
0: né?
1: Fez.
0: E correu muito, disputou e eu não vi o jogo inteiro.
1: É, mas o Santos mais uma vez ali.
0: Fez?
1: É, deu até o tapa no rosto dele, né? Brincando, né? Mas deu o que falar, viu? Comentaristas aí. É, que ele foi comemorar e foi abraçar o Robinho, aí pôs a mão assim, empurrou a cabeça do Robinho pra lá, mas ele saiu rindo, brincando com o outro.
0: Pois é, mas o Robinho tava em campo ou não?
1: Não, o Robinho tava de reserva, né? Foi comemorar o gol junto com ele, né? No momento lá eles abraçaram lá, na hora de sair ele deu um empurrar, mas brincando, a brincadeira.
0: Graça,
1: é, mas os comentaristas, né? Principalmente aí, o pessoal usante Neymar.
2: A galera, se eu não me engano, juntou
1: matando.
2: Nele e fez aquela comemoração de dar tapa.
0: Da tapa, né?
1: Então,
0: como é que fala que eles falavam pra você passar no corredor?
1: No corredor, né?
0: No corredor, né?
1: Estranho de futebol.
0: Gosto, principalmente com homem, eu não gosto de brincadeira de mão.
1: É, você tem que encostar muito, né?
0: Eu não gosto que fica me encostando.
1: Fica incomodado.
0: Tem gente que bebe, Mariana. Tem umas pessoas que bebem e fica mais alegre.
2: É.
0: Quer abraçar a gente, quer beijar, sentar no colo. Assim.
2: Vai,
1: é esquisito.
0: É, mas cada um.
2: Eu nunca bebi dessa cachaça aí.
0: Não!
2: Dessa eu nunca bebi, não.
1: Essa aí eu também vou passar longe.
0: Eu também não, mas.
2: Rapaz, eu conheço uma mulher aí que já. Tomou uma numa confraternização da empresa.
0: É. Ficou ruim. Olha. Rapaz, não sabe nem como que tomou banho, como é que foi embora.
1: A conversinha.
0: Oh, mas.
2: Você devia estar lá, Lu.
0: Pintinho queria acompanhar pato?
1: Não, aí não dá, né?
0: Não
1: tem
0: dá.
1: Quem
0: morre
1: já
0: afogado,
1: é. Tem quem já é curtido no
0: não,
1: alto.
0: Tem
1: né?
0: gente assim que tomou a dela, tomou da outra e a outra que não ficou ruim.
1: Nossa, tem um aí que já. Tem
2: pinga,
1: quem já é whisky, curtido.
2: Cerveja,
1: né?
2: Foi de tudo.
0: É, foi, mas foi bom, né? Bom quando dá uma descontraída, que não tem nenhuma falta de respeito, que não tenha.
2: Que pode
0: é, agressão,
2: brincar, tem essa liberdade.
0: Tem a liberdade
2: né?
0: de brincar, né? Porque bebidas, às vezes, quando mistura. Acaba igual você viu, churrasco que tava bom lá, de repente começaram a falar de uns assuntos, aí os nervos já ficam.
2: O não, problema você... é isso, não é o que bebe fica alegre, é o que bebe fica agressivo.
0: Agressivo. Tem gente que bebe, fica quieto, que fica, né?
2: Sim.
0: Fica moado, e tem gente que fica animado, outros fica agressivo,
2: exato.
0: Outros, tá, igual falam, que é, muda um pouco. O álcool faz efeito aí.
1: Fica alegrinho.
0: É, e cada um. Ontem tivemos ainda pela, não, hoje, né? E os jogos da Conmebol foi esse aí, o Riestra perdeu em casa para o Grêmio, 3-0, e hoje a gente tem pelo Botafogo, né? Às 21h30, Botafogo e Racing Clube, essa corzinha aqui que esse tamanhozinho, eu consigo enxergar, Lucas. Pelo Grupo G também às 19 horas, o Audax Italiano enfrenta a fortíssima equipe do Vascão da Gama.
1: Não, Vascão. Vascão tá se reinventando, hein?
0: Vascão
1: esse dia virou em cima do São Paulo, arrancou um empate do Flamengo dentro do Maracanã.
0: Eles comemoraram como título.
1: Ué,
0: né?
1: Flamengo hoje em dia é uma equipe a ser batida, né?
0: O Santos também comemorou como título, empatar com o Palmeiras.
1: Não, o Santos não. Seguir só fez. Eles queriam empate, né? Eles sabiam que eles não ganhavam.
0: Ah.
1: Eles só queriam empate.

0: verdade. Eu só fazendo catimba. O Brasil é lá
1: com... Vasco. Tinha certeza não. Que ia perder, empatou, é alegria.
0: O Brasil com 10 minutos de jogo lá, 3 tiros de meta. Lá ele levou mais de 10 minutos pra cobrar os tiros de meta. Foi até tomar amarelo, hein? Ainda ficou bravo depois na coletiva. Que eu sou o goleiro que menos faz cera. Falei, ah, se fosse o mais.
1: O Rossi é meio famoso.
0: Se fosse o mais, então. Não, o Rossi é argentino, não é uruguai que ele é?
1: Argentino.
0: Argentino já isso tem aqui, a catimba no sangue.
1: Isso aqui o pessoal tava comentando, Lucas, é o resultado lá de PSG e Bayern. Que lá. Não são todos jogos, tem jogos também complicados, né? Mas que lá na Europa, essas competições, o jogador entra pra jogar bola. É 3-4 faltas por tempo, não tem aquelas catimbas, não tem aquela coisa. Então foi 5-4, né? O time tava ganhando de 5-3, né? 5-2, não sei, 5-3.
0: É, 5-2, né?
1: O PSG. Fosse no Brasil, era meia hora cada tiro de meta, lateral. Era aquele treino, não, aquela
0: lá coisa. Lá fora os times jogam mesmo. Vai pro jogo.
1: O juiz erra, eles não fazem aquelas bolinhas, aquelas empurração, aquela coisa. O juiz vai no VAR e tem tranquilidade pra olhar a bola lá,
2: eu
1: olhar
2: vejo
1: o
2: que
1: lance.
2: Principalmente o brasileiro, cultura, ele tem acho. Problema com essa questão da autoridade, né?
1: Sim.
2: Porque querendo ou não, o cara é juiz. Ele falou que é isso.
1: E ele não muda, né? Não adianta.
2: Não adianta.
1: Não sei que o VAR chama, mas não vai mudar, então não adianta. Marcou pênalti. O cara fica lá meia hora em cima, mexendo o saco. E é como, não é que Europa, é tudo bom, é tudo certinho, né? É, inclusive ontem, Atlético de Madrid e Arsenal, teve umas confusãozinhas, porque tem o treinador do Atlético é argentino. Vários jogadores do Atlético são argentinos. Então aí já é um pouco mais complicado. Então tem alguns lances mais riscos, mas nada igual ao Brasil.
0: Mas eu acho que o que diferencia a Europa, né, o externo com o Brasil aqui mesmo, é o principal fator que faz, né, o Fernando, essa poluição de mentes é a própria imprensa, né?
1: Também.
0: Porque o atleta tá ali, aí pós um jogo, aí ele vê uma comentarista falando que é um absurdo ter aquele erro, o cara ele vai criando uma ideia, uma tese de que ele tem que se impor dentro do campo. Então é onde que acontece as
1: aí
0: coisas.
1: Aí o treinador só reclama, só enche o saco do juiz o tempo inteiro, entra dentro de campo. E aquilo ali, o jogador vai ficar nervoso com o treinador. Vai ficar nervoso com o juiz também, que também são muito ruins, né? Aquilo ali vai te enervando. E o que acontece? Passa pra torcida e causa violência dentro do estádio, fora do estádio.
0: Então é um alimentando o outro
1: mesmo, né? E acha que o Brasil tinha até uma propaganda, era do Gerson, uma marca de cigarro, que o brasileiro quer levar vantagem. Ele não quer, às vezes, fazer por merecer, ganhar um jogo. Ele quer levar uma vantagem, quer cavar um pênalti, quer levar uma bola com a mão. Então, brasileiro, às vezes, tem isso, né? A gente tá falando principalmente no esporte, que tem brasileiro muito bom também, muito competente, muito inteligente aí. Mas tem uns que tá querendo que leva vantagem. Não quer saber. Não quer saber se tá prejudicando alguém. Não quer levar vantagem. Tá levando vantagem, tá sendo, né?
2: Mas isso aí é explicado, né?
1: É, né?
2: É porque os portugueses levaram tanta vantagem que hoje em dia a gente tenta recobrar
1: aí. E isso. Eles falam aí nos anais da história, né? Que Portugal levou tanta vantagem, o que fez também, o que era ruim lá em Portugal, eles mandaram pro Brasil. Não, vai lá pro Brasil, vai tomar conta lá de uma província.
2: Mas é exatamente, você sabe que o nome brasileiro, ele provém de uma coisa exatamente sobre isso, né? Que, se eu não me engano, tinham trabalhadores de lá que vinham pra cá. Se eu não me engano, eram prisioneiros, inclusive.
1: Sim, sim.
2: Por isso o nome brasileiro, né? Nem é só ligado ao pau-brasil, inclusive.
1: Certo.
2: Muita gente pensa que é isso.
1: Mas eu vou falar uma coisa pra vocês. Eu amo meu país, pra mim é o melhor país do mundo. Não existe nada tão bom e bonito como esse brasileiro, né? Tem alguns que atrapalham aí, mas mesmo assim o Brasil é top demais. Nossa,
2: no geral,
1: amo meu país demais, eu sou.
0: É isso aí.
1: Vamos lá então. Já que é isso aí, né, Lu?
2: Eu depois de falar mal de uma pessoa 3 horas, aí eu falo pra minha amiga, mas quem somos nós pra julgar?
0: Primeiro tacar pedra.
2: O Lucas caladinho, Lucas. É inteligente.
1: Mas vocês também não amam o Brasil, apesar de todos os defeitos. De
2: claro.
0: É aqui que a gente vai construir, eu principalmente vou construir minha família, então tem que amar o lugar que eu moro.
1: E outra coisa, Mariana, o negócio é o seguinte também, né? É igual família. Você tá ali,
2: exato.
1: Nossa, mas a minha família é isso. Ah, mas meu pai, mas minha irmã é isso. Aí a pessoa tá ouvindo caladinha, a pessoa fala, não, é mesmo, aí você já apela, é mesmo como assim?
0: Você concorda.
1: Então você pode falar. errado, não pode falar do Brasil, porque se alguém falar, você acha ruim.
2: Exatamente. É,
1: falando nisso, mandar um abraço pro pessoal lá no Calçados Triângulo, tá todo mundo ligado.
0: Paulo Cairão, Rose, também tá aí, sempre na parceria com a gente.
1: Grazi
0: e Ana Júlia.
1: Ana Júlia tá grandinha.
0: Também?
1: Não sabia, não? Sim,
0: Maria, eu tô não.
1: Eu perguntei quem que vinha primeiro, ela falou que você vai ser pai primeiro.
0: Essa é uma safra de menina esse ano.
1: E é menina também, Ana Júlia.
0: Também? Bom, vai crescer amizade aí.
1: Mas é bom a gente ter tempo, poder ficar conversando.
2: Rapaz, olha só.
1: Sem ninguém encher o saco.
2: A Tata já disse assim, olha a conversinha.
1: O que foi, Tatá, minha queridona? Eu gosto dessa Tatá, viu, rapaz?
0: Conversinho. Tatá é animado, Tatá. Tatá é a ver, aposta stories marcando nós. Não, e outra coisa,
1: tem pessoa que você chega perto, você sente bem. A pessoa nem precisa falar nada, você nem nunca viu. Tem pessoa, só de você chegar perto, você sente mal. Tem lugar, né? Parece que o astral é ruim. Das pessoas que é ruim.
0: Carregado, né? A gente sente um peso.
1: Tatá é um trem bom, rapaz. O Natan já é um... cara bom também, mas é
0: cruzeirense. Cruzeirense. Vou falar de todos, não, alguns pesa, né?
1: Quem é que tá lá na casa dele escutando? O Cudum, falei, o Cudum é cruzeirense.
0: É o Pouca Vida lá, Pouca Sombra.
2: Já morreu. Olha, já morreu, tá lá na casa dele escutando.
1: Põe aí, vamos ver o que que ele fala. Ele não tá falando bobagem não, né? Cudum não, é pouquinho sem ouvir.
2: Rapaz, olha o perigo.
3: Ô Fernando, aí, quem vai pegar vocês vai ser nós, viu?
1: Que isso, pois.
3: Corintiano. Falou, tchau.
1: Mas já morreu, que assunto esquisito. Pegar nós o quê, rapaz? Ah, sai pra lá, corintiana.
0: Eita,
1: coisa boa. O Luiz Júnior tá sempre ligado, né? Coisa boa.
0: Já falou do jogo?
1: Isso aqui é coisa boa? Deve ser, né, Lucas?
2: Isso aqui é coisa ótima, ó.
0: Em questão aí, ó.
2: Pra entrar em contato, o Dindim vai. Vai entrar no bolso, hein, Luquinha?
0: Maravilha. Vamos tentar, né? Estamos tentando aí. Um abraço aí pra galerinha, ouvindo a gente.
1: Lá da Copacred,
0: né? Cicobi Copacred.
2: Eita, nós.
0: Né? Sempre, tá sempre marcando presença aí nos grandes eventos.
1: Mas é bom a gente fazer as coisas bem feitas, com honestidade, com credibilidade, né?
2: Com certeza.
1: A gente aí marcou um número lá pra apoiar a gente, pra ser nosso parceiro, praticamente já esgotou, né?
0: O
1: nosso banner já tá completo.
0: Não, acabou. Né? O banner em si já esgotou, graças a Deus, aos nossos
1: outros produtos.
0: Claro, a gente tem um pacote extenso aí de serviço pra gente oferecer pros nossos clientes, né? Inclusive a diretora falou aqui no nosso ouvido, a gente tá chamando a galera, né? Pra acompanhar lá a Cidade Eventos 98.3, que vai ser o perfil oficial do Instagram aqui da Cidade FM, onde a gente vai fazer todas as transmissões, lives, entrevistas. Marianinha chamando, né? Quem será esse ano? O povo tá curioso, Fernando. O povo tá mandando aí. O Orceto foi na ligação ao vivo, eu atendi, eu achei que era música. A mulher, quem vai vir cantar na exposição? A gente vai trazer.
1: Mas quem
0: aqui
1: vai vir cantar? Não sabe não? Fred Fabrício, o Nico Solimões.
2: Opa, tem mais. A gente já sabe, hein?
1: Tem mais?
2: Tem uma mulher aí que
0: vai vir. A gente tá esperando
2: vir,
0: pra sair,
2: hein?
0: A
2: será?
0: Toda, né? Pra já, falar Jadson, tudo uma vez.
1: Jadson.
0: Não, e eu tô falando.
2: Será?
1: Mas tem o Grosso Matias?
0: Não, também não, gente. Carla.
2: Será?
0: Será?
1: Não, Mato Grosso Matias não vem. Não vem mais?
2: Aí pode dizer que a Expo Capitu vai cometer um erro. Por quê? É um erro gostoso. Você entendeu?
1: Será? Ai, meu Deus do céu. Mas será?
2: Ele sabe de
0: não,
2: tudo.
0: Eu falei aqui, a gente vai trazer informação completa, né? A hora que tiver tudo ali, ó.
1: Ô diretor, vem aqui, por favor. Dura é o delay que ela ficou ouvindo, né? Pela.
0: Ela sai,
1: né? A hora que eu chego lá em casa, ela fala: o que você falou lá no estúdio? Falar em delay, manda um abraço delay também, que apareceu. Nossa, é de
0: novo. Delayzão.
2: Vocês é os mió mesmo. Você tá doido.
1: Ô, Jasquinha, beijo pra você, minha querida.
0: Trio Parador. Faltou só aquele agora pra completar o Trio Parador.
1: Diretora, vem cá contar aqui pra nós. Qual que é? Você. Diretora, quem que é? Hoje tem Liga dos Campeões, já falei?
0: Sim, a gente tem Bayern e PSG, lembrando que aí o PSG tá uma grande vantagem, né?
1: 1-0 jogando lá na Bayern Arena, lá é duro, jogaço. Ontem o jogo não foi tão bom, o Arsenal ganhou o Atlético de 1-0 e classificou pra final.
0: Então aqui saiu o confronto.
1: Fred Fabrício, que dia que é? Você sabe. Você viu, hein? Fred Fabrício. Manda lá.
0: Chama aqui, Nino. Já vamos passar essa informação aqui já.

0: Não é oficial. Oficial, quem sabe, a dona Caixa.
1: É, o sindicato, né? Inclusive, a gente falou também.
0: É, Neto, é o Armando, é a Thaís, esse que sabe oficial. Mas nós sabemos mais ou menos algumas coisas, que nós é fofoqueiro.
1: Mas vamos dar spoiler aqui,
0: vamos
1: dar um, então.
0: Vamos ver se não acerta. É, dia 1º do 6, Fred, Fabrício.
1: Isso.
0: Ah, porque a pessoa põe assim, depois a gente tem que saber onde você vai começar. E aí você tá errado.
2: Você não, mas então, dia 30, tá errado, patrão?
0: Dia 30. Dia 30 do 5, Bruno e Barreto.
1: Isso.
0: Dia 1º.
1: Dia 1º, Fred e Fabrício. É o dia 31 que você pulou aqui, né?
0: Aqui, dia 31.
1: É, você falou?
0: Aí, tá vendo? Eu tô confundindo.
1: Vamos lá, falando devagarzinho. Dia 30,
0: Bruno e Barreto.
1: Dia 31, Rio Negro e Solimões. Esse aqui já tá confirmado já, né? No Instagram lá do Sindicato Rural, postaram ontem. Então, Rio Negro e Solimões, dia 31, já é confirmadíssimo, tá? Já tá até na agenda de shows dele. E o dia 30 do 6 também, aqui, dia 30 do 5, Bruno Barreto também já tá confirmado, né? Também já foi divulgado.
0: Dia 1º do 6 agora. Fred Fabrício.
1: Fred Fabrício também aí.
0: Eu acho que tá confirmado.
1: Tá ali nos 99%, é. Tá nos 99% ali, mas eu acho que vem também, Fred Fabrício aí.
0: Eu troquei Bruno e Barreto com Jadson. Mas pode ser que venha também.
1: Simone Mendes também, né? Pode Simone Mendes aí, tá no, nas fases finais. Né, para o restante.
0: Mas esses três aí, eu praticamente não tô postando.
1: Não, esses três aí, né?
0: Já tá postando.
1: Já fiz um bolão.
0: Ah, meu Deus do céu. Quantas horas, Mariana?
2: São 10 horas e 55 minutinhos.
0: Vou falar mais 5, porque eu já vai embora, já deixa.
1: Então bora, pra gente encerrar, né, o 190 com chave de ouro, vamos falar da nossa transmissão, o que a Rádio Cidade FM vai oferecer, né, Mariana?
2: Só lembrar do Dia das Mães, né, vai ser incrível aqui na 98,3.
0: Rapaz, tem Dia das Mães antes.
1: Ontem a gente já começou, né, ontem a gente já começou os sorteios, ontem a gente teve um da Marilda Ópticas.
2: Tem muito brinde pro pessoal, viu?
0: Completo, gente.
2: Churrasco completo, o sorteio do kit de churrasco do Moura Supermercados, né? Tem também do Renato Stort um arranjo de orquídeas.
0: Mas eu adoro.
2: Tem lá da Marilda Ópticas também uma cesta de café da manhã maravilhosa.
1: Tá no Instagram agora, eu acho que ela vai comentar umas 380 vezes.
0: Ela gosta da orquídea?
1: Nossa, lá em casa.
2: É bom demais.
1: Na casa dos meus pais tem orquídea pra todo lado.
0: Mesmo? Vou lá buscar. Lá em casa também eu ponho no coqueiro, a gente coloca. Não, mas fica, tá bonito.
2: Fica
0: lindo. É um ano inteiro bonito, viu? Essas orquídeas lá do Renato, elas é diferenciada, elas não cabem não.
1: Diferença.
0: Elas vai parindo assim, cada dia.
2: Tem também um almoço ou jantar para uma mãe especial lá no Churrasco Grill.
0: Opa!
2: É, vai ser incrível.
1: Isso aí, vai, a mamãe vai achar bom.
2: E um kit para banheiro, sabe aqueles negocinhos que fica em cima assim da pia
0: aqueles
2: ali? É, aquilo lá.
0: É bonito, aquela coisa de rico.
2: É porque eu não sei, né, falar coisa
0: eu
2: de mulher
0: que
2: esse, assim.
0: Eu acho bonitinho demais.
2: Eu acho muito fofo.
0: Eu acho muito
2: fofo. E é rosinha, rapaz. É um kit especial também, né? É, lá da Nova Era Variedades.
1: O Arlene. Grande abraço aí pra Arlene, tá sempre ouvindo. Né? Então são brindes topzeiras aí pra você. Fora que durante a semana também tem outro brinde da Mário da Ópticas, mais um óculos de sol.
2: Vai ter brinde do Bazar Alves também.
1: Bazar Alves chegando.
0: Tem sempre brindes aí da semana inteira, a gente sempre tem, tá,
2: exato.
0: Né?
1: Já tem os brindes atuais dos programas.
0: O supermercado, meu amigo Luan.
1: Complementando aí com o Dia das Mães, que vai ser show de bola. E na sexta-feira véspera, onde que vai a sorteio da sexta, da sexta de café da manhã da Marilda, vai ser na sexta-feira. Né? Então o pessoal já corre lá, participa.
2: Isso aí.
1: Marca, tem as regrinhas lá para seguir, para você, né, não ter surpresa. Ah, ganhei! Aí a gente vai averiguar lá, vai fazer
0: tá tudo certinho,
1: se seguir os participantes.
0: É assim, né? O negócio é sério.
1: Claro.
0: Falo, aqui a gente, honestidade numa bala, em 1 milhão, acho que a honestidade tem que estar sempre presente.
1: É isso aí.
0: O que é que foi, Poliana, que você tá falando aí? Tá falando de mim? Ah,
1: quer ganhar esses brindes.
0: Bom dia, Lucas, Mariana e Fernando.
1: Bom dia,
0: Poliana. Como é que você tá, minha querida Solange?
1: Dia a dia.
0: Tô aqui, viu? Falou de mim aí. Ô, pingaiada, não falou do sino, não, Kelly. Não falou só da Tatá. Essa Kelly também, gente, boa demais.
2: A Jéssica mandou o Geninho, né, que vai vir. Já tá confirmado.
1: É isso daí, já tá confirmado, só que a gente tá em dúvida se é uma atração principal ou se vai ser na boate, né? Provavelmente vai ser na boate, mas a gente sabendo aí direitinho, todo o cronograma, a gente vai trazer.
0: Ô, Valéria, fala pra Cátia aí que não tá esperando. Ela ficou de vir aqui pra gente passar toda a programação.
1: Justamente, né? Também dá um toque aí pro

0: nossos já confirmados patrocinadores durante toda a transmissão, né? Sim. Todo mundo que já fechou com a Cidade FM e aos que vão fechar ainda, a gente espera por você. A gente vai começar as chamadas
1: não,
0: aí.
1: Não vamos nem falar, porque é tanta aqui, senão não vai esquecer.
0: Justamente, mas assim, a hora que tiver ali na reta final ali, né? Faltando ali uns 15 dias, aproximado, né, Fernando? É. A partir do dia 15 a gente já vai começar a falar, né, todos os patrocinadores, citar todos eles, as chamadas, tudo certinho.
1: Mas ainda dá tempo, gente. Quem quiser, vem cá, fecha com a gente. Tem vídeo, tem tag aí nos vídeos da exposição, que são sempre vídeos criativos.
0: Entrevista no stand.
1: Entrevista no stand, né? Entrar na chamada aí da cidade. Então, é bem legal, muita coisa, muita visibilidade aí pra sua empresa. Não fica fora, não, hein?
0: Com certeza. Uma das maiores festas agropecuárias da região.
1: É, do Brasil, é o Barretinho de Passiguara.
0: Ô, irmão. Então, vambora.
2: É isso aí, esse foi o Informativo 190 pra vocês. A gente volta amanhã, mais ou menos no mesmo horário.
1: Se Deus quiser.
0: Opa, e ele queira.
2: Que ele queira mesmo.

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isso aí, tô de volta com vocês na 98,3. E olha só, pessoal, hoje tem aquele sorteio muito, muito especial. Lá no fim de tarde lanches tem um X-Bacon mais um refri e também da Ótica Visão, uma semijoia. Vem participar, tô esperando vocês por aqui. É a única condição para participar desse sorteio. Pensa que coisa boa, você ouvir sua música preferida e ainda ter a chance de levar um desses brindes maravilhosos. E agora tá chegando um pedido muito especial da Fatinha Rodrigues. Um grande abraço pra você, pra Sandrinha, também pra Cidinha. Ela pediu a música Chapeludo com Nando Moreno. Eu sei que muita gente gosta dessa música, então vai especial pra quem gostar, viu? Essa daqui é a participação é com Rio Negro e Solimões.

Bom dia, Mariana. Aqui é a Bárbara. Mariana, toca pra mim Estrelinha com Marília Mendonça, por favor. Obrigada, Mariana. Um abraço. Me coloca no sorteio, tá bom?

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1: Tá bom.

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1: Cidade, são 11:35. Tá chegando agora o pedido especial do nosso ouvinte. Antes, gostaria de lembrar vocês que hoje tem sorteio lá do Fim de Tarde Lanches. É um X-Burger com mais um refri e também da Ótica Visão, uma semijoia. Tá incrível demais, né? Vem participar, você também pode ser pelo WhatsApp, que é o 996330983, ou pelo telefone fixo 3281-5800.
2: Bom dia, Mariana. Tudo bem? Um ótimo dia de trabalho para vocês. Todos nós tenhamos um excelente dia. Mandar a música aí do Zé Neto Cristiano com Cleito Romário. Não namora. Abraço.

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1: Não tem outra.
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2: É isso aí, agora tá chegando o pedido da Luzia Mendes. Ninguém faz igual. Essa daqui foi boa demais, hein, Luzia? Um beijo pra você, lindona.
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São 11 horas e 52 minutinhos. E aí, já fez a sua participação aqui hoje? É, não deixa pra depois não, viu? Hoje tá, você concorre aqui a fim de tarde lanches. Não é o lanche não, tá, pessoal? É, na verdade, um X-Bacon mais o refri. Tem também lá uma semijoia da Ótica Visão. Vamos que vamos e bora que bora, viu? Mandar um grande abraço especial pra Grazi Nunes. Bom dia pra você também, lindona. Um alô pra Bianca, pra Maria Francisca, pra Voz Marley. A Mirena também por aqui. A Luciana, a Bárbara, a Solange, a Maria de Fátima, a Jéssica, a Poliana. É gente demais, viu? Agora tá chegando o pedido especial do João Batista, linda, com roupa nova.

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isso aí, eu tô de volta com você e olha só, tá sabendo da boa? Tá não, né? Então entra lá no nosso Instagram, Cidade FM _ Tupaciguara. São já 4 sorteios postados para vocês dos Dias das Mães. Inclusive, tá muito fácil de participar, são só 3 regrinhas. Corre lá e garanta a sua chance. Tá chegando agora o pedido da Daiane Pinhal, vamos que vamos, bora que bora. Ela pediu Gustavo Lima, peguei 60 segundos para vocês.

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4: A gente começa já com as principais manchetes do mundo da bola, para você ficar por dentro de tudo que rola nas quatro linhas. Vamos lá. Uma notícia que preocupa a Fiel. O jogador Memphis não viaja e vai desfalcar o Corinthians em compromisso pela Libertadores. E lá na Europa, o Bayern de Munique enfrenta dificuldades na renovação de contrato com um de seus atletas, rejeitando até mesmo um salário considerado nível Kane para o jogador.
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4: Começando pelo time brasileiro, o Corinthians terá um desfalque importante em sua próxima partida pela Copa Libertadores. O holandês Memphis, peça fundamental no esquema tático, está fora da viagem e, consequentemente, do jogo. O atleta ainda está avançando no processo de recuperação de uma lesão muscular de grau 2. Essa lesão foi identificada na parte anterior da coxa direita, o quadríceps, e o clube segue com o tratamento intensivo para que o jogador retorne aos gramados o mais breve possível. Migrando para o futebol europeu, as atenções se voltam para o gigante Bayern de Munique e a situação contratual de Konrad Leimer. O meio-campista austríaco, que tem vínculo com o clube bávaro até junho de 2027, está com as conversas para uma possível renovação estagnadas. Segundo informações, o Bayern tem travado as negociações e rejeitado a pedida salarial do jogador, que estaria buscando um patamar financeiro semelhante à de grandes nomes do futebol, como Harry Kane. A postura do clube alemão nas negociações destaca a cautela com a folha salarial.
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4: É o esporte em suas notícias mais quentes, sempre atualizando você. E esta foi mais uma parte do nosso Minuto Esportivo. Agradeço a sua companhia e a gente se encontra em breve com muito mais informação e paixão pelo futebol. Até a próxima. Um abraço.
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5: Gente, eu tô rindo aqui que eu tô tendo uma ajuda aqui agora. Só que a minha ajudante não quer falar nada não, mas agora tá ali. Pode rir, sou ao vivo, tem problema não. É isso aí, são 12 horas e 23 minutinhos. Hoje tem sorteio pra vocês do fim de tarde lanches e também lá da Ótica Visão. Pra participar tá muito fácil, é só mandar mensagem no WhatsApp ou ligar pra mim no telefone fixo. Aproveita e deixa eu ouvir sua voz também. E agora tá chegando um pedido muito especial pra cá, diretora. Você viu? Ela tá conseguindo aqui. Tá prendendo, viu?
6: É, né? Só não quer falar.
5: Só não quer falar. Fala um oi pra galera.
6: Oi, galera.
5: Fala aqui. Aí, pronto, galera. Eu acho que não, viu? Acho que foi bem simples, baixinho. Quase morri de rir aqui, mas tá tudo bem. Vou mandar uma música especial pra Kalina Fonseca agora, Coração de Aço. Vamos que vamos.

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4: É isso aí, tô de volta com vocês aqui na 98,3. Mandar mais um grande alô especial aí pro Osmar Lambreta, sempre aqui com a gente na 98,3. Pra Sheila também, a Kalina Fonseca, minha amiga. Ontem foi aniversário do Gael. Quero mandar um grande abraço especial pra esse menino abençoado, viu? Uma pessoa muito bacana de estar junto. Um alô também pra Bianca, pra Maria Francisca, pra Osmarley, pra Mirena, pra Luciana, pra Bárbara, pra Solange, pra Maria de Fátima, Jéssica, pra Poliana, pra Kelly Gonçalves também, pra Tatá. Ah, um grande abraço, viu? Um alô aí pro Natan, pro Kundum, também pro Luiz Júnior. A Luiz Almeida também por aqui, viu? Vamos que vamos, bora que bora. Olha só, rapaz, quase que eu não vi a mensagem aqui da Bibi. Um grande abraço pra você, viu, lindona? Um alô especial aí também pro João Batista, pra Marilei, pra Maria Vitalina, muita gente participando aqui hoje, viu? Muito obrigado pela audiência. Vamos que vamos, bora que bora. Perrenguinho chegando pra vocês, Banda do Porto do Som com o Grupo Chocolate. Últimos instantes pra participar do sorteio de hoje, viu? Fim de tarde, lanches com o X-Bay, com mais refri e também ótica visão com uma semijoia.

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1: Voltamos com o Plugado para falar de tecnologia. WhatsApp discretamente remove recurso lançado nos últimos anos.
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1: O WhatsApp vai encerrar o recurso de avatares, que permitia criar personagens 3D personalizados e usá-los como figurinhas ou fotos de perfil. Segundo a página de suporte, não é mais possível criar novos avatares. E a edição e remoção completa das criações ocorrerão em breve, embora sem data definida. Lançada em 2022 pela Meta, a função perdeu relevância com o avanço de ferramentas como Meta AI e o criador nativo de stickers, tornando o recurso menos utilizado dentro da plataforma. E o Plugado volta já já.
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14: É isso aí, chegamos ao último bloco aqui de hoje do Encontro Marcado, nosso date diário. Agradecer mais uma vez as participações de vocês. É sempre muito importante e é muita felicidade receber tantos ouvintes assim. Fico muito feliz mais uma vez agradecendo. E olha só, pessoal, hoje tinha esse sorteio muito especial. Fim de tarde, lanches com X-Bacon, mais refri e também ótica visão com uma semi-joia. Que rufem os tambores! Parabéns para a participação de número 13. Foi ela, a Sheila. Parabéns, Sheila. Obrigada pela participação de sempre, viu, pessoal? Vou ficando por aqui, mas daqui a pouquinho tem o Lucas Araújo trazendo aquela programação diferenciada, vários estilos. Olha só, e é claro que antes de ir, tem ele já confirmado na Expo Capitu de 2026, Geninho, junto com Mariana Fagundes, peão todo tatuado.
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1: Olá, fã de esporte. Que bom ter você aqui com a gente em mais uma parte do Minuto Esportivo. Eu sou Marcelo Roncolato e trago as principais informações e os destaques do mundo dos esportes para você. Lá da Fórmula 1, o piloto australiano Oscar Piastri da McLaren, que minimizou as recentes mudanças no regulamento da categoria durante o GP de Miami, declarando que, nas palavras dele, não resolveu o problema. E do futebol nacional, com o atacante Lucas Moura, o camisa 7 do São Paulo, que usou suas redes sociais para desabafar após sofrer uma nova lesão, mas já deixou uma promessa para a torcida, garantindo que vai voltar ainda mais forte.
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1: O piloto australiano Oscar Piastri da equipe McLaren teve um bom desempenho na prova do último final de semana, lá no GP de Miami. Ele conseguiu cruzar a linha de chegada na terceira colocação, garantindo um lugar no pódio. Apesar do pódio, Piastri fez uma análise sobre as modificações que foram implementadas no regulamento da Fórmula 1 para essa corrida específica em Miami. Segundo o piloto, essas alterações não surtiram o efeito esperado, não resolveram o problema que se pretendia solucionar. Essa declaração mostra uma visão crítica do piloto sobre a efetividade das mudanças que a categoria tem buscado. Agora, voltando para o futebol aqui no Brasil, vamos falar do São Paulo e do seu camisa 7, o atacante Lucas Moura. O jogador usou seu perfil oficial no Instagram para desabafar após a notícia de uma nova lesão. Em sua postagem, Lucas Moura lamentou a situação, a nova contusão que o afasta dos gramados. Ele fez questão de deixar uma mensagem de otimismo e esperança para a torcida tricolor, prometendo que vai retornar em breve e, mais do que isso, garantindo que voltará ainda mais forte, mostrando toda a sua garra e determinação para superar mais esse desafio. Uma notícia que preocupa a equipe e os torcedores do São Paulo, mas que também revela a força de vontade do craque.
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1: E assim a gente chega ao fim de mais uma parte do nosso Minuto Esportivo. Espero que você tenha ficado bem informado com as últimas notícias do mundo dos esportes. Eu sou Marcelo Roncolato e te espero na próxima parte do programa, com muito mais análises e informações para você. Um grande abraço e até lá.
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9: Oi, gente, 13:06. Boa tarde, tudo certo por aí? Porque tudo ótimo, começando mais uma edição do nosso Voo Livre. Trazendo pra você entretenimento, música de qualidade, aquele informativo que você fica todo o tempo informado. E pra você que tá ligadinho na zona rural, tá ouvindo aí na Cidade FM, tá ligadinho, conectado no Instagram da vida. Obrigado, viu? Eita, sente a vibe. E nessa forma a gente vai começando mais uma edição do nosso Voo Livre. Eu sou Lucas Araújo, tô chegando para fazer companhia para você até às 16 horas desta quarta-feira, meiando a semana. Sucesso, hein? Só coisa boa para chegar, só coisa boa para acontecer. Aquele dia suave, leve na sua vida, onde a gente vai trazer para você o melhor conteúdo, as melhores músicas. E de quebra você ganha brinde. Sabe por quê? É, hoje começando literalmente em brindes o mês de maio aqui pra gente. Tem café mesmo e café 10. É, e brindaço chegando pra você, viu? 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Já manda um bom dia aqui pra gente, manda boa tarde, né? Tô no fuso horário ainda, gente. Pera aí que eu tô acordando agora, viu? Manda pra gente aqui, tá começando o nosso voo livre. Fala, Lucas, tô ligadinho. Tô conectado com você. Manda aqui que você já vai estar no meu sorteio. Daqui a pouquinho tem um brinde pra você às 13:15:30, tá? Então nessa vibe a gente vai dando pontapé inicial num programaço que promete. Bora que bora, 13:08 pra você que tá no comércio, tá no som do carro, tá no estabelecimento comercial, tá ligadinho aí no intervalo de almoço. Sou Lucas Araújo e esse é o nosso Voo Livre. Chegando pra você, Felipe Rodrigo, pra quem voltar pra casa. Eita!
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8: Vamos de notícias? Britney Spears faz acordo e consegue reduzir a acusação por dirigir sob efeito de álcool.
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8: Britney Spears firmou um acordo judicial em tribunal da Califórnia que reduziu a acusação de dirigir sob influência para Wet Reckless, caracterizando imprudência com envolvimento de álcool. Presa em março de 2026 após dirigir de forma irregular, ela cumprirá 12 meses de liberdade com adicional para curso obrigatório e pagará multas. Também está proibida de usar drogas sem prescrição, sob risco de prisão em caso de descumprimento. Antes da audiência, passou por reabilitação. O caso reacende atenção sobre sua vida pessoal.

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2: Cidade, 13h21, começando o nosso voo livre. Galerinha, tô chegando no WhatsApp, o WhatsApp tá bombando por aqui, o telefone tocando, e é assim que a gente gosta. E pra você que tá chegando, corre que dá tempo, tá? Manda pra gente, porque só tá no comecinho, rapaz. É, já dizia mamãe e papai, tá? Quem não arrisca, não petisca. Hoje tem brindes maravilhosos pra você, tem café mesmo e café 10. E Bem TV Country Club. Quer participar? Só manda pra gente que Lucas, tô ligadinho, viu? Ó, quem já tá chegando por aqui, a voz Malei, já tá na sintonia. A Tida Costureira, oi Luquinhas, boa tarde, tô ligadinho no seu programa. Opa, obrigado, viu? Alô Sheilinha, grande abraço. Marcos Carneiro também tá chegando na sintonia.
3: Boa tarde, tudo bem? Tô ligadinho na Cidade FM aí.
2: Ô, coisa boa, hein, Marcos? Bianquinha Palmeirense também já tá pedindo moda, Divanis lá na Fazenda Arueira. Marildinha Óptica, chegando por aqui. Alô, meninas. Marilda, Francis Meire, Lolita. Daqui a pouquinho a gente já toca a música de vocês, tá? Abração especial também pro Edinho Artes Gráficas. Jeff Comunicação. É, Jeff Comunicação Visual, viu? Maravilha, abraço, meninas. Abraço, Cláudia, Edinho, toda a família ouvindo a gente, obrigado, viu? Oi, Lucas, boa tarde, estamos ligadinhos na Cidade FM, grande abraço. Abraço pra vocês também, viu, gente? Bora vingar quarta-feira juntinho? Eu toco a moda, faço a trilha e vocês escrevem as histórias, pode ser? Então, combinadaço. Alô, Tatá! Ô, Luquinha, oi, Tatazinha, tudo bem com você? Eita, coisa boa. Alô, Marildinha, ó, tem café? Quero café, ó, então tá bom, viu? Eu faço o sorteio, vocês fazem aí pra mim tomar um gole, pode ser? 13h23, bora de moda. João Bosco e Vinícius, quase recaída.

Cidade, 13 horas 25. E agora chegando o pedido da Marilda Ópticas. Alô, meninas! Tô chegando, hein? Oi, Lucas, tudo bem? Bora animar a quarta-feira? Manda pra gente um beijo por minuto, ó. Natanzinho Lima. Opa! Agora, seu pedido é uma ordem, viu? Bora de moda, então. Chegando pra você, Natanzinho Lima. Um beijo por minuto.

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4: Hoje as manchetes destacam. A Polícia Federal prendeu um deputado do Rio de Janeiro e mira fraudes na educação operadas pelo crime organizado. Nos Estados Unidos, a balança comercial registrou um déficit de 60,3 bilhões de dólares em março. E do cenário internacional, os Estados Unidos prometem uma resposta devastadora caso o Irã ataque navios comerciais.
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4: A Polícia Federal deflagrou uma operação nesta manhã, prendendo um deputado do Rio de Janeiro. A ação mira um esquema de fraudes na área da educação, que seria operado por grupos do crime organizado. Agentes federais cumprem ao todo 7 mandados de prisão e 23 mandados de busca e apreensão. A investigação aponta para um complexo sistema de desvio de recursos públicos com a atuação de facções criminosas infiltradas no setor educacional fluminense. O objetivo é desmantelar essa rede que afeta diretamente a qualidade do ensino e a segurança pública no estado. Passando para o cenário econômico internacional, a balança comercial dos Estados Unidos registrou um déficit expressivo no mês de março. O valor atingiu 60,3 bilhões de dólares. Esse resultado refere-se ao saldo de bens e serviços, indicando que o país importou mais do que exportou no período. O déficit comercial é um dado fundamental para a análise da saúde financeira de uma nação e das suas relações com os parceiros globais, refletindo pressões sobre a economia norte-americana. No panorama internacional, uma declaração forte dos Estados Unidos. O chefe do Pentágono, Pete Hegseth, afirmou que o país está preparado para uma resposta devastadora caso o Irã ataque navios comerciais. Apesar do aviso, Hegseth fez questão de ressaltar que os Estados Unidos não buscam um conflito na região do Estreito de Hormuz. A Marinha Americana, inclusive, já iniciou uma operação para reforçar a segurança e a livre navegação no local. A tensão geopolítica permanece acesa em uma das rotas marítimas mais estratégicas para o comércio mundial de petróleo.
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3: Esse é o Plugado de Volta, vamos falar de cinema. Produtora responde se Toy Story 5 terá classificação indicativa livre.
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3: A produtora executiva da Toy Story 5, Lindsay Collins, negou que o filme já tenha recebido classificação indicativa mais alta dos Estados Unidos. Circulou a informação de que a produção teria sido classificada como PG, diferente a dos anteriores da franquia. Mas ela afirmou que isso não é verdade e que ainda não há classificação oficial definida. O longa, anunciado em 2023, dará continuidade à história de Woody e Buzz, acompanhando novamente os brinquedos que ganharam vida quando não estão sendo observados.

0: Nintendo Universo criado pela Pixar. Daqui a pouco tem mais Plugado.
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Cidade de 13 horas 49, faltando 11 para as 2 horas da tarde. Para você que tá chegando, tá conectando agora na 98,3, a gente tá no meio do voo livre, tá? Aquele programa eclético, sabe, que você já conhece. Ó, e daqui a pouquinho a gente já vai variar o gosto musical, porque no próximo bloco tem um tal de flashback aí que a galera se amarra. E hoje eu preciso da sua ajuda, ok? Bora montar o flashback comigo hoje? Quero ver se vocês estão de bom gosto, ok? Eu preciso de três músicas pra gente montar o flashback. Então vai mandando pra gente aqui que eu vou escolher as três, combinado? Ó, aqui a gente é uma família, tá bom? Se você tá pensando aí, nossa, eu queria tanto ouvir um flashback, me manda aqui no WhatsApp pra gente já classificar e começar a montar o flashback agora, é no próximo bloco, ok? Tô te esperando, hein? 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Combinado? Bora de moda, chegando pra você, Icaro Gilmar, Voltável. Na sequência, a gente tem um flashback, então você vai me ajudar a tocar ele, ok? Tô esperando o seu pedido. Manda pra gente aqui na Cidade FM, feita pra você.

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20: Cidade, 2:03, começando agora o nosso momento flashback, trazendo para você clássicos da década de 70, 80 e 90. Para você ligadinho, conectado a 98,3, bora viajar no tempo, bora reviver memórias adormecidas em você que há muito tempo você não ouvia. É aqui na Cidade FM, nesse momento flashback, a gente reluz, traz para você aquele momento que já passou, mas vive dentro de você. Lembrando clássicos de 80, 90 e 70. aquela melodia que marcou a sua vida, ou então aquela música que não sai da sua memória porque você conheceu o love da sua vida. Então bora curtir a moda? E hoje lembrando que o nosso flashback é dos ouvintes, tá? Eu não escolhi nenhuma, foram os ouvintes que me mandaram opções. Dentre eles, a gente escolheu aqui a opção do Luciano Domingão, grande parceiro nosso, pediu um Big Can com Hot Hole. É, Trace Chapin. Maravilha, hein? Não sei se eu falei certo não, viu, Luciano? Mas deve ser isso aqui mesmo, tá? Na sequência também a gente vai lá pra Uberlândia, rapaz, olha que maravilha. Opa, Lucas, aqui é o Danilo de Uberlândia. Manda pra gente Street Dance. É, então bora mandar pra vocês aí, viu, Danilão? Abraço, meu irmão, obrigado aí, galerinha de Uberlândia, sempre ouvindo a gente. Então, sem mais delongas, tá aberto oficialmente o nosso Momento Flashback.

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1: Tem informação chegando. Spike Lee defende o filme Michael de críticas por omitir alegações de abuso infantil.
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1: Spike Lee defendeu o filme Michael diante de críticas sobre a ausência das acusações de abuso sexual envolvendo Michael Jackson. Segundo o diretor, a narrativa se encerra em 1988, período anterior às denúncias que surgiram apenas em 1993, justificando o recorte temporal da obra. Lee argumentou que críticas nesse sentido desconsideram a proposta do filme. Apesar da controvérsia, a produção teve grande sucesso, arrecadando 217 milhões de dólares e registrando a maior estreia global já vista para uma cinebiografia musical. Daqui a pouco tem mais notícias.
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7: Cidade, 15 horas 18 minutinhos. 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Vamos ligar no fixo 3281-5800. Cidade FM feita para você. 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Edinho Artes Gráficas, Jeff Comunicação Visual. Pessoal ligadinho também lá no 0800, alô Lojão 0800. Supermercado Hilário, grande abraço. Loja Fazendão, Pit Stop Borracharia, Stop Car, Rede Agro, Agri Diesel, Loja Fazendão, já falamos, né? Eita, é tanta gente aqui, viu? Abraço especial também para os comércios locais e também para a galerinha da zona rural. Fazenda Chapetuba, Fazenda Arueira, Bioenergética Arueira, Vazante, Joinha, Fazenda Joinha, meu amigo João Vitor. Fazenda As Flores, município de Araguari, João Batista. Aniquele, Fazenda Santa Teresa. Azarias, Fazenda Panamá, lá no Goiásão, velho. Alô, João Batista, tá chegando aqui no WhatsApp. A Luzia Almeida, Luiz Almeida. Caetano, galerinha lá no Parque dos Bentivis, também ouvindo a Cidade FM, grande abraço. 15 horas 19, bora pra mais moda. Daqui a pouquinho tem sorteio pra você.

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4: Começamos com a política nacional. O governo federal enfrenta um momento de reorganização no Congresso. O mercado financeiro reage a um novo choque no setor de petróleo. Uma novidade no universo da tecnologia e educação.
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4: Após uma derrota expressiva no Senado que sinaliza desafios na base aliada, o Planalto planeja uma movimentação estratégica. A expectativa é que um novo nome seja indicado para o Supremo Tribunal Federal, buscando reestabelecer a força política e a governabilidade. A liderança do PT já apontou que essa medida é crucial para reorganizar a base no Senado, especialmente antes do período eleitoral se intensificar, quando o apoio parlamentar é ainda mais vital para a agenda do governo. No cenário econômico internacional, o mercado financeiro reage a um novo choque no setor de petróleo. As apostas

0: Para a política monetária nos Estados Unidos, que antes se dividiam entre alta e queda, agora pendem fortemente para a elevação das taxas de juros ainda neste ano. A volatilidade e o aumento dos preços do petróleo impactam diretamente as projeções de inflação e, consequentemente, as decisões do Federal Reserve. Essa mudança de perspectiva indica uma preocupação crescente com a estabilidade econômica global e a necessidade de medidas mais firmes para conter pressões inflacionárias. Por fim, uma novidade no universo da tecnologia e educação. A TOTVS, gigante do setor de software de gestão, anunciou uma importante parceria estratégica. Através de sua operação RD Station, a empresa se une à ESPM, uma das mais renomadas instituições de ensino do país, para lançar um programa inovador de pós-graduação. A iniciativa visa qualificar profissionais para os desafios do mercado atual, combinando a expertise tecnológica da TOTVS com a tradição acadêmica da ESPM, focando em áreas de alta demanda e inovação.
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Cidade, 15 horas 36 minutinhos. Tá chegando aí na reta final do nosso voo livre. Faltando mais um blocozinho pra gente encerrar. Então, se você ainda não pediu sua música, não pediu sua moda, dedicou pra alguém, dá tempo, hein? Corre.

pra cá, pra Cidade FM, feita pra você, que a gente atende todo mundo, ó. É não, Priscila? Abração pra Priscila chegando por aqui, pediu pra tocar um Henrique e Juliano, ó. Ame o tanto que puder. Agora, vamos tocar na sequência pra você, alô Mundo dos Games. Alô Max Vinícius, tamo junto, meu irmão. Pediu aqui um Olho Trem, rapaz, de Raiwai. Daqui a pouquinho vamos tocar também, tá? Luiz Almeida chegando, Bianquinha Palmeirense, alô Bianquinha. Luciano Domingão também na participação, Viviane, Mário da Ópticas, Marcelina, Cláudia, Amaral, Sheilinha, Voz Malê, Marcos Caneiro. Tem uma galera ouvindo a Cidade FM, hein? Alô Elaine, a Elaine chegando, rapaz. Vocês também me deixam doidão de alegria, tá, viu, gente? É de alegria, tá? Abração pra Elaine tocando aqui, ó, toca por cá, hein? Tô por cá, hein? Opa, brigadão, viu, Elaine? Abração pra galerinha da Vinhaça. Ei, mas hoje eu só tô enrolando na língua, não tem lógica não, viu, gente? Que é isso? Abração pra galera da Vinhaça, Fazenda Aroeira ouvindo a gente também, Vazante sempre conectado, ou parece, viu, Elaine? Elaine tá me coretando aqui, com meu quiabo, Lucas, tá grudando tudo aí? Nossa, tá enrolando, viu? Hoje eu não tô certo da cabeça, não. Bora tocar a moda, que aí eu falo pouco e toco muita música. Bora que bora! Henrique e Juliano, ame o tanto que puder.

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1: Esse é o Plugado de Volta. Bora falar de famosos? Eliana lamenta a saudade do pai. Não deixe nada para depois.
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1: Eliana compartilhou nas redes sociais uma reflexão sobre a saudade do pai, José, falecido em 2024, aos 92 anos. A apresentadora destacou a importância de valorizar o presente e não adiar decisões, ressaltando como o tempo passa rapidamente. Em seu texto, incentivou a aproveitar momentos com pessoas queridas para evitar arrependimentos. Na legenda, revelou que a mensagem ganhou ainda mais significado diante da ausência do pai. Eliana também desejou que todos tenham sabedoria para fazer escolhas e no futuro possam olhar para trás com a sensação de terem vivido da melhor forma possível. Daqui a pouquinho tem mais Plugado.
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8: Cidade, 15:52, faltando 8 minutinhos para as 16:00. Tá chegando ao fim o nosso voo livre. Para você que ficou ligadinho até o momento, conectado na 98,3, sintonizado aí no som do carro, no estabelecimento comercial, tá ligadinho aí no Instagram da vida ou na web. Obrigado pela companhia, viu? Um prazer imenso ter você aqui e dividir mais um dia juntinho com você. Mais uma manhã, mais uma tarde. Prazer imenso fazer parte dessa família Cidade FM e ficar juntinho com você aqui mais um dia. Eu tô indo embora, mas antes vou ir com umas participações de vocês, claro, né? Alô, Elaine, grande abraço, a galerinha da Vinhaça. Lucas, estamos ligadinhos aqui no 12. Eita, eu tô achando que a galera aí curte um 15, 16, 20, 24, viu? O povo é ligado no 320, moço. Tem 110 aí não, o povo trabalha mesmo. Marilei chegando por aqui também, Bianquinha Palmeirense participando da programação, Davidson. Max Vinícius, Mundo dos Games, João Batista, Caetano, Luiz Almeida, Voz Marlene, Luciano Domingão, Viviane, Marilda, Marcelina, Cláudia, Tida Costureira, fora os muitos mais que participaram aqui pelo telefone também, viu? Participando, ligando pra gente na mesma sintonia. Bora saber quem faturou o brinde hoje? É, hoje tinha Bem TV, Country Club e também Café Mesmo e Café 10. Bora que bora! É, e rufem os tambores. Quem faturou o brinde hoje foi o Samuel. Alô, Samuel, tá na escuta? Como dizia nossa amiga Elaine, que AP, Samuel. Samuelzão faturou aí os brindes de hoje. Pra você que não faturou, não fica triste, porque tem muito mais programação pra você. Fabricião tá chegando aí pra assumir o Super Tarde de hoje. Na sequência tem um Chitão com Rota 98. Tá só na metade da programação aqui na Cidade FM feita pra você, ok? Eu tô indo embora, fiquem todos com Deus. Grande abraço, obrigado pelo dia. Amanhã o nosso encontro é às 7 da manhã pra mais um dia topzera. E ó, já vou dar um alerta, hein? Amanhã é quinta-feira, bebê. Tchau, obrigado, fiquem com Deus, um beijo no coração, ótimo, excelente quarta-feira, amanhã a gente se encontra às 7 da manhã e eu volto só depois de amanhã, a parte da manhã, viu? Deixei uma incógnita na sua cabeça, né? Era a intenção. Tchau, obrigado, falei e saí correndo. Abraço e fui!
9: Ei, vai devagar com essa daí na hora, viu?

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1: Boa tarde, minha gente boa. Começando mais um programa feito com muito carinho pra você que tá aí no carro, no trabalho, em casa ou na correria do dia a dia, viu? Chega mais, aumenta o volume e vem com a gente, porque o programa de hoje tá daquele jeito, viu? Muita busca boa, informação, alegria, participação dos ouvintes e aquela energia positiva que não pode faltar. Tem moda boa, tem sucesso que marcaram época, novidades, recados, interação e muita companhia para deixar sua tarde ainda melhor. Então já manda sua mensagem, participa com a gente, fique ligado, porque a partir de agora, a sua rádio vira trilha sonora do seu dia. Tá no ar mais um Super Tarde e você é nosso convidado especial, bora! Let's go, cowboy! Ó, quarta-feira é dia de sorteio lá da Churrascaria Grill. É, bom, pra você participar, que é o sorteio lá? Ou você pode ir lá ter R$30 em consumação, ou se não, pegar sua marmitinha com churrasquinho lá, que é no valor de R$30, fica na mesma, tá bom? Então, a regra é a seguinte, peça sua música que você já está automaticamente concorrendo, ok? Cidade FM, 16:03, chegando pra vocês, Luan Pereira, Léo Foguete, MC Dom Juan, nunca esqueci, adoro. Fabricete é meio último dos moicanos.

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1: Ó, essa vai chegar lá pro Osmar Lambreta, viu? Pediu moda, let's go, cowboy. Chegando pra vocês, Bruno e Marrone, que pescar que nada. Cidade FM, 16 horas e 6 minutinhos.

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1: Ver a mulherada na madrugada ficando louca. Vocês viram alguma semelhança entre Sete e Fabricete ou não?

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1: Ó, pra você entrar no clima de Expo Capitu 2026, viu? Chega pra vocês, Gino e Geno, a galera do chapéu. Hoje eu tô caltro, viu?

0: 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Cidade FM, 16:15.
1: Deus abençoe, que manda boa.
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3: Tem notícias por aqui. Maroon 5 lança nova música, Heroine.
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3: A banda Maroon 5 lançou de surpresa o single Heroine, marcando seu primeiro trabalho em 2026 e gerando expectativa por um novo álbum e turnê mundial. A divulgação chamou atenção pela capa enigmática e teasers nas redes sociais dias antes do lançamento. O vocalista Adam Levine afirmou que o grupo busca retomar um estilo mais espontâneo na produção musical. Ele também confirmou que um novo álbum deve chegar no meio do ano, seguido por uma turnê global nos meses seguintes. Daqui a pouco tem mais informações.
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1: Cidade FM, 16:20. Ah, vamos ouvir o áudio do Luiz? Fala comigo, meu amigo.
2: Alô, Fabrício Cunha.
1: E aí, cowboy?
2: Luiz, que barreiro. Mas pra mim, Rio Negro e Solimões. Qualquer um deles aí. Pra mim, pro meu lar, pro Luzia. Beleza?
1: Ó, você sabe que seu pedido é mais que uma ordem, né, Luiz? Então, chegando pra vocês, manda um abração pro Léo aí, ligadinho com a gente também, Luzia. Aquele abraço. Chegando pra vocês, Rio Negro e Solimões, Alqueirão de Saudade.

manda de boiadeira, hein? Esse calor humano, essa energia gostosa, vocês passam pra nós? Fabricete vai mandar em forma de música pra vocês.

Ou pra vocês, os Agroboy com Breno e Matheus Tantão. Só na festa do Fabão. Chegando pra vocês o pedido lá da Priscila. Ligadinho com a gente, aquele abraço, Priscila. É o foguete acertada.

0: 4:29.
1: Alô, Zé Cristiano, essa vai pra você, viu? Um abraço pessoal da Brickfeno. Alô, Wesley, chegando pra vocês, Humberto e Ronaldo com Guilherme Benuto. Pretinha.

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2: Começamos com política. Pesquisa Meio/Ideia aponta que a desaprovação do presidente Lula chega a 53% dos brasileiros. No cenário econômico internacional, a Disney registra lucro de 2,24 bilhões de dólares no trimestre fiscal, mas com queda de mais de 31%. Uma nova plataforma será lançada para organizar dados da agricultura regenerativa aqui no Brasil.
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2: Detalhando a pesquisa Meio/Ideia, o levantamento indica que 53% dos brasileiros desaprovam a gestão do presidente Luiz Inácio Lula da Silva. Os dados mostram que 44% da população, por outro lado, aprovam a atuação do atual governo. A pesquisa monitora de perto a percepção pública.

0: Sobre a administração federal, refletindo os desafios e as aprovações enfrentadas pela política nacional em um cenário de constantes avaliações. Passando para a economia global, a Walt Disney Company registrou um lucro de 2,24 bilhões de dólares no trimestre fiscal. Essa marca, entretanto, representa uma queda de 31,4% em seus resultados financeiros. O número reflete um período de desafios para a gigante do entretenimento, que segue buscando estratégias para otimizar suas operações e o desempenho de suas diversas plataformas no mercado internacional. No setor do agronegócio, o Brasil recebe uma iniciativa importante para a organização de dados sobre a agricultura regenerativa. O Grupo Associado de Agricultura Sustentável, o GAS, em parceria com a Syntopy Labs, que é o braço de inovação da Digital Solutions, lança nesta quarta-feira uma plataforma dedicada a esse objetivo. A ferramenta pretende centralizar informações, auxiliando produtores e pesquisadores a aprimorar práticas sustentáveis e impulsionar o desenvolvimento do setor no país.
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10: Na Cidade, 16:38. Já, hoje tem sorteio lá da Churrascaria Grill. Melhor almoço, o melhor jantar de Tupaciuara. Isso mesmo, igual. Ou você pode escolher R$30 em consumação lá, ou pegar a marmita com churrasco, que é R$30. Fica no seu critério, ok? Para você participar, basta pedir a sua música, que você já está automaticamente concorrendo, tá bom? Agora chegando para você, viu, Fábio Machado? Essa eu sei que você gosta, viu? Chegando aí para vocês. Ai, pera aí. Panda e Gustavo Lima, Calcinha de Renda.

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1: Com vocês o pedido da Lauane, que é isso, hein, Lauane? Chegando pra vocês, Guilherme Benuto com a Santana 467.

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1: Chegando pra você, viu, Maria Aparecida? Aquele abraço, viu? Semi-rico com Zezé de Camargo, Estrada da Vida. Cidade FM, faltando 15 minutinhos para 5 horas da tarde.
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3: Voltamos com o Plugado para falar de games. Seleção brasileira está de volta ao EA Esportes FC em nova parceria com a CBF.
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3: A Electronic Arts e a Confederação Brasileira de Futebol anunciaram uma parceria plurianual que marca o retorno da seleção brasileira à franquia EA Esportes FC 26 e ao EA Esportes FC Mobile. O acordo inclui licenciamento oficial e ações de marketing conjuntas, reforçando a presença do futebol brasileiro nos jogos da empresa. Segundo representantes da EA, a parceria busca aproximar ainda mais o público brasileiro da franquia, destacando a cultura e talento do futebol nacional. Já a CBF afirmou que o objetivo é ampliar a forma como os fãs se conectam com a seleção e seus atletas em nível global. E o Plugado volta já já.
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10: Sobre 7 com você, faltando 7 minutinhos aqui na cidade, ó. Vamos ouvir o áudio da Marcelina.
11: Boa tarde, Rádio Cidade. Oi, Fabrício Cunha.
10: Hello,
11: uma
10: people.
11: Boa tarde pra você, que é a Marcelina Rosa Oliveira Alves, aqui do bairro Brasil. Eu gostaria de ouvir Ronico Solimão em Castelo de Sonho. Um abração, um beijo, beijo.
10: Chegando agora, minha padrinha. Com vocês, para vocês. Rio Negro e Solimões com Emílio Eduardo, Castelo de Sonhos. Aí é moda de boiadeira, hein? Se acorda cedo lá no Rondônia, monta no 211, vai comprar boi lá no Chupinguá.

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3: Rapaz, não era chiclete não, era visgo. 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
4: Boa tarde, meu amigo Fabrício. Fabrício, toca pra nós Hungria, Amor e Fé, fazendo um grande favor. Fica com Deus, é só te guarde aí. Até amanhã, se Deus quiser. Tchau, obrigada.
0: Ô Bianquinha, só você mesmo, viu? Pra fazer mudar meu estilo musical. Bom, você falou aí porque pra mim, toca aí a minha, Fabrício. Segue o líder Palmeiras. Ô Bianquinha, segue o líder Flamengo, né não? Hã? Chegando pra vocês, Hungria, Amor e Fé. Aqui.

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10: Sobre 7 com você na Cidade FM, na cidade 17 horas e 5 minutinhos. Já, você que quer participar do sorteio lá da Churrascaria Grill, basta pedir a sua música que você já está automaticamente concorrendo, tá bom? E agora chegando pra. Será que eu falo? É a loira, né? A loira! Chegando pra você, viu, loira? Fido Mijeca com João Carreiro, Quadros.

0: tarde, Fabrício. Tudo bem com você?
1: Boa tarde.
0: Meu gatão. Oh. A voz mais sexy.
1: Mais sexy.
0: O mais bonito.
1: Eu muito obrigado.
0: Fabrício, roda uma música pra mim, Eduardo Costa, o tempo.
1: Solanginha, você sabe que seu pedido é mais que uma ordem, né? Chegando pra vocês, Eduardo Costa, só o tempo.

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2: Fubricete com você na Cidade FM, na Cidade, 17h20. E ó, você quer participar do sorteio lá da Grill Churrascaria, basta pedir a sua música que você já está automaticamente concorrendo, tá bom? Chegando pra vocês, Fred e Gustavo, a Dama da Noite.

0: tocou pra vocês, Fred Gustavo, a dama da noite, Jorge Matheus, amor pra recomeçar, e agora, essa moda de boiadeiro, de Paulo e Paulino, amor de primavera. Cidade FM, 17:31.
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4: Aqui no Minuto News, a gente começa com as principais manchetes de agora. Pesquisa Meio Ideia aponta disputa apertada no segundo turno entre Flávio e Lula. A agenda econômica do dia destaca o leilão de swap reverso do Banco Central e dados do mercado de trabalho dos Estados Unidos. E no agronegócio, o Brasil alcança recordes de colheita, mas enfrenta desafios na armazenagem.
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4: Começando com a política, uma nova pesquisa Meio Ideia divulgada hoje indica um cenário de grande proximidade para o segundo turno das eleições presidenciais. O levantamento mostra o candidato Flávio com 45,3% das intenções de voto, enquanto Lula aparece logo em seguida, com 44,7%. A diferença entre os dois candidatos, dentro da margem de erro, sugere uma disputa bastante acirrada, prometendo um segundo turno disputado. Os dados reforçam a polarização do eleitorado e a importância de cada voto na reta final da campanha. Na economia, a agenda desta quarta-feira é marcada por eventos importantes. O Banco Central realiza um leilão de swap reverso, uma operação que visa retirar dólares do mercado futuro e pode influenciar a taxa de câmbio. Além disso, a atenção se volta para os Estados Unidos, onde são esperados novos números do mercado de trabalho. Esses dados, que incluem a pesquisa ADP sobre criação de empregos no setor privado, são cruciais para a análise da saúde econômica americana e podem impactar as decisões de política monetária do Federal Reserve, gerando reflexos em mercados globais. E para finalizar esta parte, um olhar para o agronegócio brasileiro, que vive um momento de paradoxo. O país segue colhendo recordes sucessivos em sua produção agrícola, consolidando-se como um dos maiores produtores de alimentos do mundo. No entanto, essa expansão da lavoura expõe uma fragilidade estrutural. A infraestrutura de pós-colheita ainda não acompanha o ritmo de crescimento. A falta de armazéns e a logística de escoamento representam um gargalo significativo, afetando a capacidade de estocagem e a competitividade do setor.
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4: Cidade FM, 17:38. Ó, vamos ouvir o áudio da Marilei aqui. Peraí, que o Fabricete é meio lesado, não sabe fazer duas coisas ao mesmo tempo, mas let's go.
5: Boa tarde, meu amigo Fabrício.
4: Buenas, tudo bem?
5: Pra mim, Renan e Raí, Amor Proibido, eu ofereço pra quem estiver ouvindo a rádio, especialmente pra você.
4: Bom, você tem sorte, viu, Marilei? Além de você ser uma das minhas ouvintes prediletas, eu também adoro Renan e Raí. Então chega pra vocês, Renan e Raí, Amor Proibido. Já imaginaram o Fabricete no programa noturno, tocando só as melhores?

vocês acabaram de ouvir Zé Neto e Cristiano. A farra perdeu pro amor. Quero mandar um grande abraço pra Maria Eduarda, pra Maria Luísa, Afrânio, aquele abraço, viu? Cidade FM feita pra você. Ó, minha voz acabando, será que é o Marlboro?

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5: Ah, tava com saudade dessa musiquinha. Ó, penúltimo pedido do Super Tarde, viu? Pedido da Tainã Pereira. Vamos ver o que ela quer? Fala comigo.
6: E colocar essa música do Zé Neto, Oi, Tudo Bem.
5: Ó.
6: Indicar para o Théo Henrique e Patrícia.
5: Tainã, então escuta essa moda aí.

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1: Chegando ao fim de mais um programa e quero agradecer demais pela sua companhia nessa sintonia maravilhosa de hoje, viu? Foi bom demais dividir esse momento com você, com muita música, informação, alegria e aquela energia positiva que faz toda a diferença no nosso dia. Obrigado a cada ouvinte que participou, mandou mensagem, pediu música e esteve comigo aqui do começo ao fim. Vocês fazem esse programa acontecer, viu? Eu vou ficando por aqui, mas amanhã tem mais com muita animação e conteúdo especial pra você. Tenha uma noite abençoada, cuide-se e continue ligado nessa programação que agora tem Rota 98. Nosso querido amigo Chitão, grande abraço, até amanhã. Ah, peraí, que tem mais dois pedidos, eu acho que três, peraí. Ah não, são dois. Bom, vamos atender a loira aqui, vamos ver o que a loira quer.
2: Fabrício, toca aí pra nós na madrugada, por favor.
1: Essa aqui? Ó, tem outro pedido, viu? Eu volto já já. Chegando pra vocês, Zezé de Camargo, Luciano. Madrugada em meu olhar. Let's go, cowboy!

0: um adendo aqui que eu esqueci de falar, viu? Vocês me desculpem. A ganhadora de hoje do brinde lá da Churrascaria Grill foi a Solange, viu? Entrei em contato com ela no WhatsApp, está tudo nos conformes e é isso aí, viu? Esse calor humano, essa energia gostosa, vocês passam pra nós, o Brissete vai mandar em forma de música pra vocês.
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0: Pra finalizarmos o nosso querido Super Tarde, chegando pra vocês o pedido lá das meninas da Marilda Óticas. Ele, Sérgio Reis, o menino da gaita. Eu fico por aqui, tchau, tchau. Agora eu tenho uma filha chamada Carol, uma bezerra de mais ou menos uns 120 quilos. Ela me aguarda. Tchau, tchau. Fui. Até amanhã. Cidade FM, faltando 3 minutinhos para 6 horas da tarde. Eu estou longe do microfone, mas a voz do Fabricete é pressão.

0: O anjo do Senhor anunciou a Maria, e ela concebeu do Espírito Santo. Ave Maria, cheia de graça, o Senhor é convosco. Bendita sois vós entre as mulheres, e bendito é o fruto do vosso ventre, Jesus. Santa Maria, Mãe de Deus, rogai por nós, pecadores, agora e na hora de nossa morte. Amém. Eis aqui a serva do Senhor, faça-se em mim segundo a vossa palavra. Ave Maria, cheia de graça, o Senhor é convosco. Bendita sois vós entre as mulheres e bendito é o fruto do vosso ventre, Jesus. Santa Maria, Mãe de Deus, rogai por nós, pecadores, agora e na hora de nossa morte. Amém. E o Verbo Divino se fez carne e habitou entre nós. Ave Maria, cheia de graça, o Senhor é convosco. Bendita sois vós entre as mulheres e bendito é o fruto do vosso ventre, Jesus. Santa Maria, Mãe de Deus, rogai por nós, pecadores, agora e na hora de nossa morte. Amém. Rogai por nós, Santa Mãe de Deus, para que sejamos dignos das promessas de Cristo. Oremos. Infundi, Senhor, como vos pedimos, a vossa graça em nossas almas, para que nós, que pela anunciação do anjo, vimos ao conhecimento da encarnação de Jesus Cristo, vosso Filho, por sua paixão e morte, sejamos conduzidos à glória da ressurreição, pelo mesmo Cristo, Senhor nosso. Amém.
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12: Oiê, tudo bem? Uma boa tarde, boa noite para você. Estamos chegando. Começando para você, Rota 98. Hoje, dia 6 de maio de 2026. Uma boa noite para você. Vamos juntinho? Até as 9 da noite. Liga, participa comigo. Telefone 3281-5800. Vale sucesso, né? É só ligar e pedir o seu aqui, viu? É, tá bom, tá beleza o telefone aqui. Pode ligar para mim e pedir sua moda aí. Tá começando o Rota 98. É nesse pique aí, ó. Christian Ralph, o mesmo olhar.

0: 18h10, tá aí abrindo pra você Rota 98, tem, hã? Que tá falando aqui? Que isso, gente? Menino, tem alguma coisa errada aqui?
1: Seja no Carnaval de Salvador ou em um...
0: Fala comigo, né? Que coisa mais doida. Caramba, são 18h10. Gente, tem alguma coisa errada aqui? Assombração? Ai, sai pra lá. Ah, 18h10, tivemos o Chris Ralph no mesmo olhar. Caramba, um tri falando comigo, junto comigo aqui, não dá, né, velho? Resolve esse trem aí, velho. Acabou, parou. Ai, ai, 18h11. Na sequência tem o Mirosmar, que o cara pede demais da conta. Que o... Tá com o Mirosmar aí, vou tocar uma pra você.
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0: Agora sai essa danada. Zezé de Camargo e Luciano, Toneladas de Paixão. Aí ela tava saindo aqui no meu ouvido aqui, falei, gente, tá errado alguma coisa aqui. Agora ela tá saindo agora aí, ó. São 18h11.

0: Aí pra você, Zezé de Camargo e Luciano, toneladas de paixão. Toneladas de paixão. Pois é, tinha uma coisa, fala comigo, ué, que coisa é essa? Hã? Entra na corda aí, gente. São 18h14. 18h14. Eu vou pra onde? Intervalo não, né? Vou rodar mais uma? Ah, tá bom. Vou fechar então o bloco com qual, hein? Qual a música? Vou fechar o bloco aqui. Vamos lá. Aí.
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0: É com essa música linda aí que eu vou fechar o bloco. Vitor e Léo, Lembranças de Amor. 18h15. Daqui a pouco eu vou atender o pessoal que tá no zap, tá? E o Adriano, Wilson Carlos, João Batista, turma toda que tá no zap aí.

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Opa! Em clima de forró. Quer dançar uma? Vamos lá. Trio Alto Astral. Toca aquela. 8:22.

Mariângela pediu, a gente mandou pra você aí, ó. Chico Rei Paraná. Esse amor rebelde. Que amor rebelde esse aí? São 18 horas e 25 minutos. Mariângela apaixonada, né? Então tá aí, o amor rebelde de Chico Rei Paraná.

0: indicação da Adriângela, esse amor rebelde, Chico Rei Paraná. São 18 horas 27 minutos. Mandar a programação pro João Batista ligado com a gente. Pedir a moda daqui a pouco em roda pra você, tá? Tem bem o Wilson Carlos, né? Vou cavucar a sua música aqui, velho. Vê se eu acho ela, mas eu vou achar ela assim, tá? E mandar pra você daqui a pouquinho, ó.
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0: É na cidade, Theo Ferreira e Mancini. Cidade, na cidade. A música Theo Ferreira.

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2: Começamos com a política. O grupo do senador Flávio Bolsonaro trabalha para garantir o apoio de Davi Alcolumbre na sucessão do governo do Rio de Janeiro. O dólar registrou queda e alcançou o menor valor do ano. Uma frente fria avança pelo país, trazendo alerta para chuvas fortes em diversas regiões.
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2: O grupo do senador Flávio Bolsonaro trabalha para garantir o apoio de Davi Alcolumbre na sucessão do governo do Rio de Janeiro. A articulação é estratégica, buscando manter a influência e o poder no estado fluminense. O senador, que se posiciona como pré-candidato à presidência da República, vê na retomada do governo do Rio de Janeiro uma peça-chave para fortalecer sua base e consolidar projeções futuras. A movimentação política visa a continuidade de alianças e o controle do executivo estadual, fundamental para o próximo ciclo eleitoral. Agora, uma boa notícia para a economia. O dólar registrou queda e alcançou o menor valor do ano. Essa movimentação reflete as dinâmicas econômicas atuais e o comportamento dos investidores. A desvalorização da moeda norte-americana impacta diretamente diversos setores, desde o agronegócio até o comércio exterior. Acompanhamos de perto esses índices que influenciam a economia nacional e o dia a dia do brasileiro. Manter-se informado sobre essas variações é essencial para entender os rumos do mercado e suas implicações. E para

0: atualizar o clima. Uma frente fria avança pelo país, trazendo alerta para chuvas fortes em diversas regiões. O sul do Brasil está em atenção, com risco de temporais e instabilidades climáticas. Além disso, o litoral do Nordeste e partes da região Norte também registram chuvas intensas. A população deve ficar atenta aos avisos meteorológicos e às condições das estradas. As autoridades locais monitoram a situação e estão prontas para agir em caso de necessidade, garantindo a segurança de todos diante dessas condições climáticas adversas.
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1: Aí o Wilson Carlos pediu, a gente manda pra você. Sou Mineiro e Marciano, minha serenata. 18 horas e 41 minutos.

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0: Oi, eu tô de volta na cidade, são 18h50, faltando 10 minutinhos só para 7, né? E a gente vai seguir por aqui, trazendo os pessoal que estão ligados com a gente aí, obrigado pela audiência. Alô, Osmar Lambreta, sempre ouvindo na noite. Vamos viajar um pouquinho aqui no Zap aqui? Cadê? O que que tem aqui? Ai, eu tô todo voando aqui, velho. Ah, chega mais um pouquinho, né? No Zap, pessoal que tá ouvindo a gente, Marilei, tá ligado? Tá ouvindo aí, obrigado pela audiência, né? Alô, Bianca, tá ouvindo também aí? Osmar Lambreta, a turma toda que ouve a gente na noite também, obrigado pela audiência, obrigado pela sintonia. Zezé de Camargo e Luciano, participação de quem, hein? Participação de Antônio Marcos, como vai você? Essa música é linda, hein? Vamos lá, são 18h51.
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0: moda boa, como se assim diz, né? Moda boa é moda boa. Zezé de Camargo e Luciano também com o Antônio Marcos. Como vai você? Tudo bem, hein? Como vai você? Lindo, hein? Faltando 5 para 7. Você é linda. Ficou boa. Ficou chique. Tá aprovado. Quando faz e quando fica bom, a gente aprova. Bate o martelo. Aprovado. Zezé de Camargo e Luciano e também o Antônio Marcos, né? Isso aí pegou lá, regravou, isso aí ficou bom demais. E vamos seguindo pra cá? Faltando 5 para 7 agora, né, Wilson? Wilson Carlos tá ligado com a gente, hoje tá bom, né? Hoje o programão tá bom demais. Também a Marilei tá ligada com a gente, obrigado pela audiência, pela sintonia aqui, né? A Sheila também, ouve a gente toda noite, já teve aqui, buscou seu brindex, né? Que é o brinde, né? Ganhou, foi consagrada com brinde, já vem cá e buscou brinde. E o pessoal que tá ligado com a gente no Zap aí, gente, obrigado pelo dia, obrigado pela sintonia com a gente aqui. Vamos seguindo pra cá? Faltando agora 4 minutinhos só pra 7, vambora.
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0: 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Segura que a moda é boa. César e Paulinho, por quê?

moda boa, mesa de bar, Paulo, Marcos Paulo e Marcelo. Essa aí eu vou pro intervalo, daqui a pouco a gente volta com muito mais pra você que tá ligadinho. Né, Zé Maurício, daqui a pouco manda sua moda aí, viu? Vou pro intervalo e é vapt-vupt. Daqui a pouco tô voltando aí.

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1: Esse é o Plugado de Volta, vamos falar de famosos. Carla Pérez parabeniza filho por vitórias em campeonato de fisiculturismo.
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1: Carla Pérez celebrou nas redes sociais a conquista do filho Victor Alexandre, que ganhou 7 medalhas de ouro em uma competição de fisiculturismo nos Estados Unidos. A artista destacou a disciplina e dedicação do jovem, elogiando sua rotina intensa de estudos, trabalho e treinos. O evento voltado a atletas naturais reconhece competidores que não utilizam substâncias para ganho muscular. Xande, pai de Victor, também homenageou o filho, ressaltando sua determinação desde a adolescência. Ambos demonstraram orgulho e destacaram o esforço do jovem na busca por seus objetivos. E o Plugado fica por aqui. Amanhã tem muito mais para você nesse mesmo horário. Tchau, tchau.
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Alô, Zé Maurício, tá ligadão aqui na cidade também. Obrigado pela sintonia, pela audiência aqui, ó. Trio Parada Dura. Meu Pecado, 19 horas e 7 minutos.

0: Parada dura. Aí pro Zé Maurício ligado com a gente. 19:10.
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0: Aí pra Luzia que pediu, a gente manda pra você agora aí, ó. Moda linda, moda linda. Neto e Ralph. Ser sensível, 19:10.

0: moda linda, é Net Ralph, ser sensível, 19:13.
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0: Adalberto e Adriano, culpados. 7:13.

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0: deixando a terra pantaneira. 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Cunhata e Porã, Rohai Rui e Terei.
1: Opa! Sorta cá, moda é boa. Marco Brasil, Denis e Fabiano, tô chegando na fronteira.

0: Caco Brasil. Caminho Denis e Fabiano, tô chegando na fronteira. Cidade. Que bom, né? Alô, Carneirinho. Cadê você, homem? Tá ligado com a gente também, né? Tá na noite ligado ouvindo a gente, a Sheila também tá ligada. O Wilson Carlos tá ouvindo a gente também. Tá em casa, chegou do trabalho, né? Tá com o rádio ligado, descansando, na cidade, né? Tomando uma, hã? Tá bem? Ah, Marilei tá ligada com a gente também. João Batista, lá no bairro, o quê? Qual o seu bairro aí, velho? Deixa eu ver aqui. Ai, ai, ai, e agora, hein? Qual o bairro dele? Como é que é? Ele vai falar pra mim aqui, deixa eu ver.
1: Boa noite. Olha uma moda pra mim, fazendo.
0: Ah, pois é.
1: Então, diz, alô, seu João do Jardim do Lago.
0: Jardim do Lago, né, João? Tá ouvindo a gente também. Carneirão tá apaixonado. Ih, essa moda é linda, hein? Você não escolheu errado, não, hein, velho? É moda boa. Sorte que a moda é boa e é muito linda. Rick Renner. Vontade de tomar uma guaraná, um copo d'água. Sem direção, 19:25.

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5: Tem informação chegando. Casey Musgraves lança o álbum Middle of Nowhere.
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5: A cantora Casey Musgraves lançou o seu sétimo álbum de estúdio, Middle of Nowhere, com 13 faixas que misturam estilos como country, bluegrass, mariachi e zydeco. O projeto começou a ser divulgado como o single Dry Spell, lançado em março. Inspirado por um período de solidão, o disco explora a ideia de transição e autodescoberta. Um dos destaques é a colaboração com Miranda Lambert, marcando uma reconciliação após desentendimentos passados entre as artistas. Drops News de hoje se despede, mas amanhã eu tô de volta nesse mesmo horário. Tchau, tchau.
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12: Então, na cidade de Irineu, Laço da Saudade, 19:37.

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2: A cidade faltando 10 para as 8. Chico Rei Paraná, um degrau na escada.

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0: É, Felipe Falcão, cadê ela? São 20 horas e 15 minutos, vou pro intervalo, hein? Daqui a pouquinho eu volto com muito mais pra você aqui na cidade, tá bom? E você que tá ligado comigo? Liga pra mim, no telefone é 3221-5800, pede a sua moda, dá tempo ainda, tá? Nós vamos até às 9 da noite com Rota 98, procura ela por aí, ó, cadê ela? Tchau, tchau. O intervalo, viu? Vambora não.
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2: Vamos direto para os destaques que movimentam o cenário político e econômico, com informações quentes do Brasil e do mundo, aqui no Minuto News. Começando pelo Brasil, o senador Flávio Bolsonaro manifestou solidariedade aos deputados suspensos após um episódio de motim no Congresso Nacional. Lá no Oriente, o Japão decidiu não apresentar um orçamento extra para o período atual, mesmo diante de pressões econômicas. Os Estados Unidos anunciaram o encerramento de sua presença diplomática no noroeste do Paquistão, uma medida com impacto significativo.
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2: O senador afirmou que a punição imposta aos parlamentares estabelece um precedente perigoso para o debate político. Segundo Bolsonaro, a medida pode ser interpretada como um cerceamento da liberdade de expressão no ambiente parlamentar, o que levanta sérias questões sobre a autonomia dos legisladores e os limites das ações disciplinares. A declaração reacende discussões importantes sobre a interpretação das regras regimentais e o impacto na liberdade de manifestação dentro das casas legislativas. E agora um giro pelo cenário internacional, com foco na economia global. Lá no Oriente,

0: 2020, o Japão decidiu não apresentar um orçamento extra para o período atual, mesmo diante de pressões econômicas. A decisão ocorre em um cenário de forte volatilidade, onde o iene e o mercado de títulos do país demonstram instabilidade persistente. Essa instabilidade é agravada pela crescente tensão no Oriente Médio, que adiciona uma camada de complexidade aos desafios financeiros globais e às cadeias de suprimentos. A postura do governo japonês reflete uma cautela estratégica diante das incertezas econômicas e geopolíticas que impactam profundamente a região e o cenário internacional.
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0: Ainda falando de geopolítica e segurança, os Estados Unidos anunciaram o encerramento de sua presença diplomática no noroeste do Paquistão, uma medida com impacto significativo. A decisão é uma resposta direta a ameaças crescentes à segurança na região, consideradas de alto risco para o pessoal diplomático. Isso implica a suspensão imediata de todas as atividades consulares e de representação que eram mantidas no local, afetando as relações bilaterais e a assistência local. Este movimento dos Estados Unidos sublinha a preocupação com a integridade de seus diplomatas e funcionários, reavaliando a estratégia de segurança em áreas consideradas críticas na Ásia. 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
5: Oi, tô de volta na cidade, conferindo a hora certa aí. Opa, dá um toquinho pra mim. Oi, beleza. Ah, são 20 horas, 20 minutos. É, música chegando pra você. Alô, Bené, tá ligadão com a gente também, né? Bené Pião gosta dessa aí, ó. Solta aí que a moda é boa. É o Ginizino, hein? O garçom, sorte garçom!

0: Moda boa pra você aqui na cidade. É o garçom. Eu não tenho onde ir. Onde ficar? Tem que ficar no bar, né, velho? Fazer o quê?
1: Por isso, garçom.
0: Ah, já até deitou, dormiu.
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0: Ê, moda boa. 8:23. Que eu rodo agora aqui, pessoal, que estão ligados com a gente, hein? Vocês ouvirem o garçom com Gino e Geno. Sequência tem o quê? Vamos lá pra sequência então aí, ó.
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0: É o João Mineiro Marciano. Beijo do adeus. 20:24.

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7: Aí na cidade, Amado Batista, se eu pudesse. Faltando 10 para as 9.

bagunçar lençol, Rogério e Regiana, e pro JS, tá ligadão, e a gente vai embora, chegando no finalzinho de mais um Rota 98. Obrigado você que ligou, participou com a gente, ficou juntinho aqui, né? É, fez companhia pra mim até essa hora, tá bom? A gente volta amanhã, a partir de 6 da manhã, com muito mais pra você na Manhã Sertaneja. Aí a gente vai embora com a minha música aí, né? X de Chitão? Pois é, deu certinho, ó. Assino com X, Gilberto Gilmar. Tchau, tchau. Tamo de volta amanhã, a partir de 6 da manhã.

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1: Olá, boa noite.
2: Boa noite para você que nos acompanha em todo o país.
1: Quarta-feira, 6 de maio de 2026.
2: E vamos ao destaque do dia: acesso mais fácil à carteira de motorista.
1: Um teste teórico gratuito para tirar a CNH. Brasileiros economizaram R$1,8 bilhão de reais desde dezembro do ano passado.
2: E a partir de agora, alunos poderão buscar instrutores e autoescolas pela localização em aplicativo. Cleide Ló.
3: A nova jornada do instrutor também permite ao candidato entrar em contato direto com profissionais autônomos.
1: Você vai ouvir também segurança na Amazônia.
2: Crime organizado tem prejuízo de mais de 170 milhões de reais.
1: Operação Ágata tem foco em ações de combate ao garimpo ilegal, ao tráfico de drogas e a crimes ambientais.
2: E ainda, agricultores familiares podem renegociar dívidas com descontos de até 96%.
1: É o Desenrola Rural. Quem vai explicar pra gente como vai funcionar essa etapa do programa é Fernanda Machiavelli, ministra do Desenvolvimento Agrário e Agricultura Familiar.
2: Hoje, na apresentação da Voz do Brasil, Mariana Jundmann e Nazi Brum.
1: E acompanha a gente ao vivo. Acesse radiogov.ebc.com.br ou o canal Gov na sua TV aberta.
2: O presidente Lula chega logo mais aos Estados Unidos.
1: Ele está indo se encontrar com o presidente Donald Trump para discutir temas estratégicos para os dois países.
2: E quem está lá na capital dos Estados Unidos acompanhando tudo é a repórter Luana Karen. Oi, Luana, boa noite.
4: Boa noite, Nazi e Mariana. Boa noite aos ouvintes da Voz do Brasil. O presidente Lula deve chegar a Washington, D.C. por volta das 8 da noite, no horário local, 9 da noite aí no horário de Brasília. A previsão é que amanhã o presidente Lula se encontre com o presidente dos Estados Unidos, Donald Trump, na Casa Branca. A primeira vez que os dois presidentes se encontraram pessoalmente foi nos bastidores da Assembleia Geral das Nações Unidas, em Nova York, em setembro do ano passado. Já em outubro de 2025, Lula e Trump se encontraram em Kuala Lumpur, na Malásia, durante a Cúpula de Nações do Sudeste Asiático. Na oportunidade, os presidentes trataram da taxação aplicada pelos Estados Unidos aos produtos brasileiros. A reunião resultou da revogação dessa taxação. Nessa visita de agora, Lula e Trump terão uma reunião de trabalho e podem tratar de temas como minerais críticos, segurança nacional e comércio entre os países. Acompanham o presidente Lula nessa viagem aos Estados Unidos os ministros Mauro Vieira, das Relações Exteriores, Wellington César, da Justiça e Segurança Pública, Dário Durigan, da Fazenda, Márcio Elias Rosa, do Desenvolvimento, Indústria, Comércio e Serviços, e Alexandre Silveira, de Minas e Energia. Também integra a comitiva do presidente Lula o diretor-geral da Polícia Federal, Andrei Rodrigues. Nazi e Mariana.
1: Obrigada, Luana Lourenço, pelas informações ao vivo de Washington. Luana Karen, claro. Obrigada pela correção.
2: Esta semana, o governo do Brasil lançou o novo Desenrola Brasil e uma das frentes dele é a nova etapa do Desenrola Rural para renegociação de dívidas de pequenos produtores.
1: Nesse caso, o prazo de adesão vai até o fim do ano, com oferta de descontos, prazos estendidos para pagamento e outras medidas de apoio financeiro.
2: E hoje, com a gente aqui no Estúdio da Voz do Brasil, a ministra do Desenvolvimento Agrário e Agricultura Familiar, Fernanda Machiavelli, vai explicar todas as novidades do programa de renegociação de dívidas. Boa noite, ministra.
5: Boa noite, Nazi. Uma satisfação estar aqui na Voz do Brasil.
2: Ministra, essa nova fase do Desenrola Rural amplia as possibilidades de renegociação das dívidas. O que que essa etapa traz de novo para os agricultores familiares?
5: Nazi, após o lançamento do Desenrola Rural no ano passado, em 2025, e o grande sucesso que nós alcançamos, o entendimento foi que era necessário ainda manter o programa ativo. No ano passado, nós conseguimos, por meio do Desenrola Rural, regularizar a situação de mais de 500 mil agricultores familiares. Foram 23 bilhões renegociados, mais de 900 mil operações renegociadas, que permitiram que 500 mil agricultores familiares voltassem a acessar o crédito, pudessem dormir tranquilos, tivessem a sua situação, seu nome limpo e sua situação financeira organizada.